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1: Pare, mexe, quarta vez. Será?

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Eu tô achando que o povo de Caruaru não tá gostando do show. 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
8: 7 horas em ponto na capital do forró.
1: Hora certa. 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
3: Amanhã para você, são 7h03 e está no ar o Jornal Vanguarda comigo, Wagner Gil, com o DJ Júlio César e com você, ouvinte da Caruaru FM, na manhã desta segunda-feira, 6 de julho de 2026. E olha, gente, começando a semana triste, né? O Brasil é eliminado de uma forma que não jogou bem, não pressionou, faltou garra, faltou determinação, mas um novo ciclo vai começar e quem sabe o Hexa não vem em 2030, não é verdade? Então, mesmo assim, bola pra frente, levantar a cabeça, escolher um time aí pra torcer até o final da Copa do Mundo e seguir em frente, né? Porque afinal de contas, a vida continua e o Jornal Vanguarda está no ar. E vamos aos principais destaques do Vanguarda de hoje. Lula faz maratona de inaugurações um dia antes do prazo eleitoral. Moraes determina a entrega de armas e mantém prisão de Bolsonaro domiciliar. Governo lança plano contra trabalho infantil na internet. Derrota por 2-1 para a Noruega elimina o Brasil da Copa do Mundo. A sexta seguida e o maior jejum que o Brasil já passou vai ser agora. 28 anos se ganhar 2030 sem um título. Essas e outras notícias agora no Jornal Vanguarda da Caruaru FM.
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3: Olha, começou aquele friozinho hoje em Caruaru, né, gente? Sem chuva, mas o frio solto, né? Porque a mínima foi de 18, no momento 19 graus, e a máxima de hoje 27. O dia sem estar nublado, vai estar aberto, o sol vai abrir daqui a pouquinho, mas não vai passar dos 27 graus, com sensação térmica de 28 graus. No momento, a umidade relativa do ar está em 86% e o sol se põe hoje às 17 horas e 18 minutos.
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3: Esses foram apenas alguns dos destaques do Jornal Vanguarda de hoje, que também tem o Vanguarda Entrevista. E no Vanguarda Entrevista de hoje, nós vamos conversar com Cristiane Cavalcante. Ela é CEO da Valestar, uma empresa que está chegando aqui no Nordeste com atuação em Pernambuco, em vários estados da região. E a gente vai falar sobre coisas, temas muito importantes, como a nova reforma tributária, investimentos. Enfim, você pode participar dessa entrevista com mensagens, perguntas ou opiniões pelo nosso WhatsApp 981551049. Participe, importante demais para Caruaru e também para a gente.

0: Olha, lidera, é direita lidera entre evangélicos e esquerda empata com católicos. Eduardo Amaral.
1: A mais recente pesquisa realizada pelo Instituto Datafolha buscou traçar o perfil do eleitor

0: tem na base de sua formação justamente movimentos surgidos dentro da Igreja Católica. E o cientista político e jornalista Bruno Lima Rocha aponta que essa proximidade teve muito mais influência dentro do partido do que ao contrário, uma situação que ainda se reflete diretamente em toda a sociedade.
1: O PT se posiciona à esquerda, à centro-esquerda. A centro-esquerda hoje, né? Porque tem origem nas pastorais sociais, num movimento enorme que se opôs à ditadura militar e afastou a Igreja Católica do apoio ao golpe de Estado que deu em 64. Considerando o tamanho do catolicismo não praticante no Brasil, considerando a densidade eleitoral do partido de governo e do presidente Lula, é quase que ipsi liter que vai ter uma relação direta entre o quociente eleitoral de centro-esquerda e o progressismo como uma consciência média social dos católicos.
0: Para avaliar a posição ideológica dos religiosos brasileiros, o Datafolha fez uma série de perguntas a respeito de temas sociais e econômicos. O levantamento mostra uma mudança na postura geral dos evangélicos brasileiros sobre temas morais. Lima da Rocha reforça que as igrejas neopentecostais levaram a essa guinada, inclusive entre denominações religiosas que já defenderam pautas ditas progressistas, como por exemplo o divórcio.
1: A gente está diante de um movimento de conservantismo, ou conservadorismo social, de base evangélica, pentecostal e neopentecostal. E aí gera uma situação concorrencial entre as denominações, o que coloca as disputando, aspas, o mercado da fé, que as obriga a serem cada vez mais parecidas. É aquilo que a gente chama de deformação de mercado, né? Com a adesão a ritos e a doutrina social, como consequência da adesão a ritos dos evangelicalismos mais conservadores, acaba que denominações históricas que têm vínculo com o progressismo, como metodistas e luteranos, também recuam na sua posição social e ficam na disputa pela adesão de fiéis.
0: Um outro fator determinante para esse crescimento conservador entre evangélicos é o grande número de políticos que se elegem a partir das igrejas. Inclusive, não raramente, utilizando o cargo de pastor como nome a ser apresentado na campanha e na urna. Lima Rocha aponta que essa medida tem como fundo um projeto de poder mais claro nas igrejas neopentecostais.
1: Há uma vinculação direta com o voto. Tem um projeto de poder, que é a teologia do domínio, que foi antecedido da teologia da prosperidade. Então, por isso talvez seja a relação mais à direita. Tu tem um elogio do sistema capitalista contemporâneo, que não tem nada a ver com a reforma de Lutero, porque o elogio ao trabalho hoje se confunde com o parasitismo financeiro. Quem trabalha se mata de trabalhar para poder prover o mínimo de bens materiais para sua família. E quem não trabalha e tem acumulação financeira, nada faz, ainda fica retirando riqueza da sociedade e colocando para o agiota, com a pessoa jurídica, que é o sistema financeiro.
0: Contudo, Lima Rocha aponta que a aposta na interferência política também tem sido respondida com um repúdio por parte dos fiéis.
1: Tem algo muito interessante ocorrendo no Brasil, que é o desigrejamento. Se os números estão corretos, tem 11 milhões de evangélicos de distintas denominações que estão fora das igrejas, justamente por essa pregação neoliberal, neoconservadora, por vezes protofascista, muito mercantilizada, que é a marca das lideranças neopentecostais e pentecostais do Brasil, né?
0: Os questionamentos do Datafolha foram feitos em dois eixos: comportamento e pensamento econômico. No primeiro foram abordados temas como armamento da população, pobreza, criminalidade, crença em Deus, homossexualidade, importância dos sindicatos e punição a adolescentes infratores. Já quando se falou sobre economia, foram abordadas questões sobre impostos, papel do governo na economia, benefícios públicos, leis trabalhistas e investimentos, públicos e privados. Grupo Rádio Web 25 anos, áudio que amplifica conexões. Produção e reportagem, Eduardo Amaral.
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3: Olha, aí o PIX se tornou tema central na guerra por narrativas políticas. Norberto Notari.
4: O PIX se tornou o centro do debate político no Brasil nas vésperas do período eleitoral. O governo brasileiro enviou nos últimos dias um documento à Casa Branca defendendo o sistema de transferências bancárias. De acordo com o Itamaraty, qualquer posição sobre o mecanismo é algo que deve ser tratado de forma

0: externa. Os Estados Unidos entendem que o PIX atrapalha as empresas norte-americanas e de cartão de crédito. E, de acordo com o cientista político Rodrigo Prando, o governo norte-americano realmente trata a situação como uma ameaça à hegemonia econômica.
1: Uma tecnologia de pagamento nacional incomoda tanto os Estados Unidos porque existe uma forte pressão das operadoras de cartões de crédito que estão nos Estados Unidos e que perderam espaço a partir do momento que esta tecnologia de pagamentos é usada no Brasil. Mais ainda porque já há indícios de que a China, por exemplo, gostaria de conhecer esse sistema de pagamentos. E isso, claro, coloca em questão, em xeque, a hegemonia política, a hegemonia cultural, a hegemonia econômica dos Estados Unidos.
0: O fato é que, mesmo não estando alinhado com o Itamaraty, o pré-candidato à presidência, Flávio Bolsonaro, tenta negociar com os Estados Unidos para evitar as famosas tarifas aplicadas por Donald Trump e tirar de si, principalmente, a responsabilidade pelas taxas. Sobre o PIX, o senador afirmou que não ameaça o cartão de crédito, mas propõe que o sistema seja barrado em regiões não ocidentais, uma forma, na opinião dele, de negociar com o governo norte-americano. O cientista político Rodrigo Prando afirma que o tema reforça ainda mais a polarização vista no Brasil.
1: O debate político-eleitoral brasileiro está contaminado, como nunca esteve nos últimos anos, por essas questões internacionais, principalmente internamente, domesticamente. O embate entre Lula, que busca defender a soberania, e Flávio, que é taxado por muitos como alguém que tem apenas interesses eleitorais e que seria, como seu irmão que está nos Estados Unidos, um traidor da pátria. Alguém que luta contra os interesses brasileiros, favorecendo interesses, seja do governo ou de empresas americanas.
0: O senador Flávio Bolsonaro declarou na carta que enviou a Trump que o PIX foi feito no governo do pai dele. Já o presidente Lula classificou as propostas do senador como entreguismo. Agência Rádio Web, produção e reportagem, Norberto Notário.
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3: Olha, e Lula fez uma maratona de inaugurações um dia antes do prazo eleitoral. Yuri Hudson.
4: No último dia antes do início das restrições do calendário eleitoral, o presidente Luiz Inácio Lula da Silva realizou uma verdadeira maratona de inaugurações e anúncios em 12 cidades de 7 estados brasileiros. As entregas envolveram áreas de saúde, educação e habitação, com inauguração de 10 novos campings de institutos federais, investimentos em hospitais e a entrega de mais de 1.600 moradias do programa Minha Casa Minha Vida. Essa mobilização acontece na véspera do início do chamado defesa eleitoral, período em que pré-candidatos ficam impedidos de participarem de inaugurações e ações que possam ser interpretadas como promoção com o uso da máquina pública. Durante o evento no Palácio do Planalto, em tom de campanha, Lula afirmou que seguirá defendendo seu legado e não permitirá que mentiras tomem conta do país.
5: Eu tenho dito, esse ano é o ano da verdade. Esse ano que não venha ninguém falar bobagem na televisão, que não venha falar trequetrefe com fake news, porque é o seguinte, é olho no olho. Eu não quero saber o que você vai fazer, eu quero saber o que você já fez. A tua vida não será medida pelo que você está prometendo. A tua vida será medida pela tua experiência de vida. O que você já fez? Me prova o que você já fez.
4: Para viabilizar a operação simultânea, o governo escalou ministros, parlamentares e o vice-presidente Geraldo Alckmin para representar o Palácio do Planalto nos eventos espalhados pelo país. São Paulo concentrou o maior número de cerimônias, com 5 cidades incluídas na agenda, reforçando o peso estratégico do maior colégio eleitoral do país na disputa presidencial. Na área da educação, os novos campi receberam investimentos de mais de 200 milhões de reais. Já na habitação, foram entregues mais de 1.600 unidades em 6 estados diferentes. Nas últimas semanas, Lula acelerou a agenda de entregas e vem anunciando, em média, uma nova obra ou investimento a cada 3 dias. A partir deste sábado, o presidente segue em campanha, mas sem poder participar oficialmente de inaugurações até o primeiro turno das eleições. Agência Rádio Web, de Brasília, Yuri Hudson.
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3: Olha, prefeito pode pagar até 100 mil por assédio eleitoral. Rafaela Silva.
6: De Eldorado, em São Paulo, Noel Castelo da Costa foi condenado por assédio eleitoral contra um servidor público. A sentença atende pedido do Ministério Público do Trabalho. Em vídeo, o político diz que deseja ver o trabalhador com um adesivo da campanha opositora no peito, nas palavras dele, matando hora de serviço, uma vez que nunca trabalhou na vida. O político também disse que o servidor iria agora, abre aspas, respeitar quem está no comando do governo. Fecha aspas. O procurador do MPT, Gustavo Rizzo, explica que o assédio eleitoral foi caracterizado pela intimidação.
7: O prefeito usou a autoridade do cargo para intimidar publicamente um servidor que apoiou a candidatura adversária, associando sua situação funcional à posição política e anunciando retaliações no trabalho. A justiça reconheceu o assédio eleitoral, proibiu novas ameaças, discriminações ou perseguições políticas contra os trabalhadores do município, fixou multa de R$5.000 por infração e condenou o responsável a pagar R$30.000 por dano moral coletivo.
6: O Ministério Público do Trabalho recorreu da decisão e o prefeito pode ter de pagar até R$100.000.
7: O MPT pede que a indenização por dano moral coletivo seja elevada de R$30.000 para R$100.000, valor originalmente solicitado considerando a gravidade da conduta, a autoridade exercida pelo réu e a necessidade de prevenção. A sentença reconheceu que o discurso ultrapassou a liberdade de expressão e configurou intimidação política no ambiente de trabalho.
6: Procuramos o prefeito Noel Castelo Rosa por meio da assessoria de imprensa da Prefeitura de Eldorado, mas não houve resposta. 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
3: Olha, o intervalo é rapidinho. Na volta tem Vanguarda Entrevista. Sai daí não, que é VaptVupt.
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27: Na capital do Agreste, terra do mestre Vitalino, 7 horas e 25 minutos.
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27: Olha, e no Vanguarda Entrevista tenho o prazer de conversar pela primeira vez aqui no jornal, né? Com Cristiane, ela que é diretora de Recife do escritório Valestrar, e a gente vai falar o que é esse escritório, Cristiane Cavalcante, o que ele representa e o que ele pode ajudar as empresas aqui em Pernambuco e no Agreste. Bom dia, Cristiane Cavalcante, um prazer imenso em conversar com você aqui no Jornal Vanguarda da Caruaru FM.
28: Bom dia, o prazer é todo meu.
27: Cristiane, a gente traz você aqui para a gente falar de um tema que mexe muito com a cabeça, com o bolso dos empresários, que é a reforma tributária, né? De que forma ela tem impactado as empresas e de que forma a Valestrar pode ajudar essas empresas?
28: É verdade, a reforma tributária está vindo aí, né? Com uma nova estrutura, ela muda processos, contratos, formações de preço, fluxo de caixa. E a gente está vindo para dar esse suporte para o empresário, né? De essa organização. Temos 5 meses e meio, mais ou menos, né? Pela frente, para fazer toda essa organização. A reforma não vai ser uma coisa muito impactante inicialmente. Tem que ser feita uma organização, mas ela vai ser gradual. Só que ela começa a valer a partir do dia 1º de janeiro. Então, agora é o tempo do empresário começar a olhar para dentro da empresa e organizar a casa.
27: De que forma ela impacta dentro da empresa? Mais tributos, ter que demitir, mais faturamento?
28: Então, a reforma, ela vai vir justamente para o empresário não ter que demitir ou não o produto dele ficar mais caro. Então, essa organização prévia vai ser para o empresário não ter nenhum prejuízo. Então, você se organizando, se antecipando com a reforma não vai ser uma coisa negativa. Porém, a empresa tem que estar adequada. Se você não se adequar, sim, aí o impacto vai ser muito maior.
27: E geralmente o empresário está ligado mais em vendas, no marketing, na concorrência. Isso tem que deixar nas mãos de quem entende, né? Escritório de contabilidade, contadores qualificados, não é verdade? E eu pergunto a você, por que a Valestrar escolheu Pernambuco como polo na região Nordeste? E como é a atuação da empresa nesses estados da região?
28: Nós viemos investir, né? Pernambuco, ele está em expansão, né? E é uma porta natural de entrada no Nordeste, né? Nós já estamos também na Bahia, no Ceará, na Paraíba. Só que Pernambuco tem tido uma expansão muito interessante e a gente vê que o empresário pernambucano precisa desse suporte também, que o estado está crescendo, então nós queremos acompanhar esse crescimento.
27: Entendi. E Pernambuco recentemente foi o estado que mais cresceu em termos de geração de emprego e também de abertura de empresas no país. Isso é importante também porque mostra que o empresário está crescendo e precisa se qualificar, né, doutora?
28: Exatamente. O empresário pernambucano, ele tem crescido muito, né? O Nordeste tem crescido muito, Pernambuco principalmente. Então, com a chegada da Valestrar, a gente consegue dar esse suporte, consegue dar um fôlego de caixa, consegue estruturar a empresa, né? Seja um compliance, seja uma reforma tributária, seja uma corretora, né? Que nós temos a corretora também. Tudo que o empresário precisa tem dentro da Valestrar e a gente consegue dar esse suporte para ter um crescimento saudável.
27: Certo. É bom lembrar que recentemente o estado cresceu 8,1% no PIB entre janeiro e março, né, superando a média nacional. Esse crescimento foi impulsionado geralmente pela indústria de transformação, pelo comércio varejista. E aqui na nossa região, o varejo é muito forte. Essa reforma tributária também impacta o varejo. E o bom é que ela vem gradativamente e vai ser aplicada ao longo dos próximos anos. Não é isso, Cristiane?
28: Isso. Até o fim do ano, o PIS e o COFINS, né, eles serão extintos, vai entrar um novo imposto, vai ser unificado para o ano que vem. Então, agora, principalmente para esse comerciante, o interessante é começar a olhar a empresa de dentro, ver tudo que precisa ser recuperado, né, porque nós temos que recuperar o tempo que nós temos que fazer recuperação de crédito tributário é até dezembro. Porque a gente precisa se antecipar e fazer a homologação desses créditos para os empresários conseguirem utilizar até o ano que vem e fazer um fluxo de caixa, né? Fazer rodar ali o dinheiro deles e fazer render. Então é interessante toda essa organização de comércio, principalmente comércio e indústria, e para poder ter um fôlego, né? Para entrar o ano com a corda toda.
27: Certo. Ô Cris, e vocês também fazem recuperação tributária, isso, é?
28: Isso, nós fazemos recuperação tributária. O restinho desse ano é interessante justamente para isso.
27: Recuperação tributária é quando o empresário vem pagando aquela carga de impostos e quando faz um levantamento, faz um balanço, detecta que pagou algo mais e vai em busca disso. É isso ou eu estou enganado? Ou na compra e venda de cada mercadoria são descontados impostos aí está pagando demais? Para eu entender melhor e o ouvinte também.
28: Sim, sim. O que acontece? Essa recuperação funciona como? Todo mundo paga imposto. Só que tem impostos que a gente paga maior. O empresário paga maior. Então a gente faz o quê? A gente faz essa leitura da empresa e ver tudo que a empresa pagou a maior e a empresa consegue restituir isso em créditos. Então a gente consegue ali levar um fluxo, né? um respiro, digamos assim, no mês, pro mês a mês, para o empresário ali investir em alguma coisa, ou ajustar, ou contratar mais pessoas, que esse dinheiro ali dá um fôlego, né, para o empresário conseguir se reorganizar, digamos assim.
27: Certo. Eu estou recebendo uma mensagem aqui do empresário Gilmar Manolo. Ele pergunta: eu tenho um contador, é necessário contratar outro serviço ou meu contador pode detectar esses impostos a mais que eu porventura tenha pago?
28: Algumas coisas o contador consegue fazer, sim. Outras coisas vem a Valestrar para complementar. Tem coisas que só o nosso núcleo ali, que é especialista nessa área, que consegue fazer o levantamento para o empresário. Então, pontualmente, o contador consegue sim fazer uma coisa ou outra, só que conseguir fazer uma ampla visão, aí teria que ser um escritório, e a Valestrar está aqui para poder auxiliar esse empresário.
27: Certo, a Valestrar, ela já atua em Fortaleza, Salvador e João Pessoa, não é isso? Fala um pouco mais aí da empresa e da atuação de vocês, por gentileza, Cris.
28: Aqui no Nordeste, nós estamos nessas quatro capitais, por enquanto, né? A ideia é expandir muito mais. Temos 14 filiais, mais a matriz em São Paulo, né? Já estamos em bastante polos, né? No Brasil todo. E a Valestrar, ela tem, como eu falei, né? Desde compliance, a recuperação de crédito, a corretora, tudo que o empresário precisa ali na estrutura dele, a gente consegue auxiliar o empresário.
27: Entendi. Assessoria tributária, regulatória, finanças corporativas, né? E quando
28: tudo,
27: a empresa...
28: Tudo que o empresário precisar.
27: Quando a empresa é familiar também, vocês conseguem adentrar, resolver problemas de fluxo de caixa, de estar tirando de mais, de menos, prolabora, etc.?
28: Conseguimos. Um sócio que quer sair, reorganizar a casa, dá para fazer. Tudo. A gente consegue fazer individualmente cada empresa, né? Então, cada caso é um caso e a gente atende todos os casos individualmente, personalizado.
27: Como é a atuação de vocês? É dentro da empresa mesmo? Vocês colocam pessoas dentro da empresa para verificar, acompanhar o dia a dia?
28: Dependendo do que a empresa precisa, a gente junta todos os setores responsáveis. Por exemplo, uma contabilidade, um jurídico e os sócios. E a gente entende ali qual a necessidade daquela empresa. A partir daí, a gente monta um plano de ação.
27: Certo. Quando a empresa é muito grande, um exemplo aí, supermercado, mercadinho, né, com várias filiais, vocês também conseguem fazer balanços, identificar onde está tendo perdas, onde pode melhorar o fluxo de caixa, onde pode melhorar o faturamento?
28: A gente consegue, sim, verificar, né? A gente trabalha mais com lucro presumido e lucro real. Tem muita filial que acaba ficando ali no simples, né? Mas a gente consegue, sim, fazer uma visão ampla, ver se precisa de uma reestrutura esse simples, precisa virar um presumido, se está tendo prejuízo. A gente consegue fazer uma leitura ali interna, sim, da empresa.
27: Certo. Cris, outra pergunta que eu queria te fazer. Como é que você vê esse momento turbulento que a política vem passando, né, polarizada entre Lula e Bolsonaro? O país passou aí, acho que mais de 10 anos para tentar fazer uma reforma tributária, pelo menos aqui eu passei 5 ou 6 anos entrevistando um consultor e a gente sempre debatia quando essa reforma vai sair, essa reforma nunca vai sair, enfim, ela sai. Quando ela sai, numa eleição polarizada, há lado que diga que essa reforma está errada e que se ganhar a eleição muda tudo. Como fica isso tendo um cenário de perspectiva mesmo para o país?
28: Olha, acredito que a reforma tributária ela ia vir mais cedo ou mais tarde, não tinha muito o que fazer. Ela não vai ser negativa, porém tem que se adequar. Sempre há, né, uma briga ali política por trás, não tem jeito. É muito cultural, né? Porém, a reforma ela vai vir também para ajudar o empresário, só que o empresário tem que se preparar, né? Não tem jeito. A gente se preparando, pode ser que tenha alguma mudança no percurso, mas a reforma para o ano que vem, ela não tem como escapar. Ela vai vir.
27: Certo. Para o micro empreendedor individual, para as empresas menores, isso impacta de que forma ou não vai impactar tanto? A pergunta é de Maria Aparecida, do bairro Petrópolis.
28: Ele impacta menos, mas impacta sim, porque você tem o seu consumidor. Então, se você não se adequar, menos o mesmo empresário pequeno ali, né? Se você não se adequar, o seu produto final vai ter um prejuízo. Você vai ter que vender ele mais caro. Então, tem que ter uma adequação desde o pequeno ao grande. Não tem jeito. Só que é uma adequação, como eu falei, gradual. Conforme for se organizando até o final do ano, dia 1º de janeiro, você já ali entrando com uma adequação já organizado, o impacto vai ser o mínimo possível.
27: Certo. Tem uma mensagem aqui. Parabéns, Wagner. Excelente entrevista, muito esclarecedora. É do presidente da Associação dos Sulanqueiros de Caruaru. Wagner, a reforma tributária, ela veio no momento certo e vai ajudar o Brasil a desenvolver ainda mais.
28: Sim.
27: Também aqui o Newton fazendo a pergunta, como a senhora avalia essas mudanças que o MEI vão sofrer, podendo contratar mais e também aumentando o limite?
28: Tem tido bastante alteração, né? O MEI, o Simples, e tem sido bom. Só que, como eu falei, a reforma, tem muita coisa que a gente consegue fazer hoje no MEI e no Simples, e pro ano que vem não vai dar para fazer tanto, vão ser, como eu posso dizer, mais rigorosos, mas vai ser muito bom também, tanto o MEI quanto o Simples, quanto as empresas maiores, né, com essa adequação, as coisas vão acontecer melhor e vai ter uma visão melhor das empresas.
27: Cris, eu te pergunto também, Cristiane, em relação à atuação do Valestrar aqui em Pernambuco, vocês pretendem expandir para o interior do estado, para a região aqui agreste? De que forma vocês podem ajudar também essas empresas? A gente sabe que depois da capital, o maior PIB da região agreste aqui, com uma forte inserção no setor de confecções e no varejo também.
28: Sim, sim. O nosso intuito, sim, é expandir futuramente, né? Estamos aqui no Recife há 3 meses. O Caruaru, quem sabe, é o nosso próximo alvo, né? Mas estamos aqui à disposição para atender a região inteira. Tenho família em Arco Verde, então temos um total interesse, né, na região toda. Conheço Caruaru. Acredito que as coisas gradualmente irão acontecer e terei muito prazer em atender todos os comerciantes, todos os varejistas da região. Nós vamos, com certeza, independente de estarmos com uma filial ou não em Caruaru, iremos atender toda a região com excelência.
27: Bacana, olha, e a Valestrar, gente, é uma empresa que está em expansão, acompanha o cenário regional de alta tração. Segundo a própria Cristiane falou aí, né? O empresário tem que estar preparado para essas mudanças que vão acontecer. E aí, a gente sabe que a qualificação profissional é fundamental para você não perder espaço para a concorrência e também para não se perder dentro do próprio negócio, né, Cris?
28: Exatamente. Estamos aqui para agregar, né? Todo o empresário, seja ele menor, médio, grande, a Valestrar está aqui para agregar e trazer essa melhoria dentro da empresa.
27: Beleza, Cris, eu queria agradecer demais sua participação aqui no Jornal Vanguarda da Caruaru FM. Quando tiver em Caruaru, faça uma visitinha para a gente fazer essa entrevista pessoalmente no estúdio. Lembrando que a Valestrar é uma assessoria tributária e regulatória com finanças corporativas, soluções patrimoniais e sucessórias, não é isso, amiga?
28: Isso, eu quem agradeço, muito obrigada, será um prazer estar com você pessoalmente, né? Aí a gente abre para mais perguntas pro pessoal. Agradeço o espaço e o que precisarem, né? Estamos ali no site www.valestrar.com.br e depois eu deixo o meu número também aqui à disposição para quem quiser entrar em contato, verificar a sua empresa de dentro para fora. Estamos total à disposição.
27: Ok, Cris, muito obrigado. Posso já falar seu zap aqui pro pessoal?
28: Pode sim.
27: Pode sim, então, ó, vamos lá, gente. É o 011, tá? 11, aí 980639164. Repetindo, 11, o código de São Paulo, né? 980639164. Fala com Cristiane, aí vai dar tudo certo. Cris, obrigado, vai, Deus sim. Te abençoe, tenha uma excelente semana.
28: Amém a nós. Ótimo dia para todos.
27: Valeu.
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27: 7:42, intervalo é rapidinho, é VaptVupt.
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27: Na capital do Agreste, 7:44.
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27: Olha, Moraes determina entrega de armas e mantém prisão de Bolsonaro domiciliar. Joyce Santos.
1: Na última sexta-feira, o ministro Alexandre de Moraes, do STF, prorrogou por tempo indeterminado a prisão domiciliar do ex-presidente Jair Bolsonaro após concluir que permanecem os motivos que justificaram a medida cautelar. Na decisão, Moraes afirmou que Bolsonaro segue sujeito a todas as restrições já impostas, como o uso de tornozeleira eletrônica, a proibição de utilizar redes sociais, de manter contato com outros investigados e de receber visitas além das autorizadas. O ministro também determinou a suspensão do porte de arma e do registro de colecionador, atirador e caçador. CAC, além de fixar prazo de 48 horas para que Bolsonaro entregue todas as armas registradas em seu nome à Polícia Federal, sob pena de novas medidas judiciais. O ex-presidente cumpre pena de 27 anos de prisão em razão da condenação pela tentativa de golpe de Estado em 2022. Agência Rádio Web, produção e reportagem, Joyce Santos.
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27: E olha, canabidiol ajuda doentes crônicos, mas custo limita o acesso. Felipe Medeiros.
3: Pessoas com doenças neurológicas, psiquiátricas e dores crônicas têm relatado benefícios com o uso do canabidiol. No caso da Gislaine Assis Teixeira, o tratamento já faz parte da rotina e, segundo ela, trouxe melhora significativa.
4: Eu comecei a usar canabidiol em dezembro de 2020, 5 anos e meio já, por conta de dores crônicas, enxaqueca e dores articulares. Eu fui melhorando com o tempo, né? As crises de enxaqueca foram espaçando mais a frequência e diminuindo mais a dor. Até eu conseguir atualmente cortar as crises com um remédio simples, coisa que não acontecia antigamente. Eu acredito 100% a minha melhora, tanto da enxaqueca quanto das dores, ao canabidiol.
3: O canabidiol costuma ser considerado como parte de um acompanhamento médico mais amplo, com ajustes conforme a resposta do paciente. É o que defende o médico psiquiatra Wilson Lessa, vice-presidente da Associação Brasileira de Endocannabinologia.
0: A grande questão é que muitas vezes a pessoa, existe na farmácia, existe como importar, né, existe como até adquirir de associação, mas para algumas pessoas o custo disso fica inviável, né, muitas vezes compromete aí a renda familiar, né, para quem recebe um salário mínimo, dois salários mínimos por mês, às vezes ter o tratamento de uma criança com epilepsia, que muitas vezes precisa de uma dose maior, acaba gastando muito mais do que esse tipo de um ou dois salários mínimos, né, para poder custear o tratamento do paciente. Então, precisaria ter um acesso mais fácil no SUS, e muitas vezes a própria questão dos remédios também serem mais fáceis para poder adquirir, que seja de associação ou outras formas, né? Mas essa dificuldade de acesso é o que faz com que as pessoas procurem o plantio, procurem ter um HC, que é de alguma forma uma permissão, né, judicial para poder cometer esse delito, que é o cultivar e extrair ali alguma coisa da planta.
3: Gislaine gasta cerca de R$600 a cada 5 meses.
4: E eu tomava remédio contínuo, né, anticonvulsivo para as crises de enxaqueca, e já tem uns 2 anos que eu parei de tomar e não está me fazendo falta, só o canabidiol é suficiente. Para mim, o que teria que mudar era ter uma lei nacional unificada, né, que permitisse as associações de produzir o óleo, facilitaria mais, abaixaria o preço, dá mais acesso às pessoas de baixo poder aquisitivo.
3: A legislação brasileira ainda não traz atualmente uma regra específica para o cultivo por pessoas físicas com finalidade medicinal. Na prática, famílias dependem de decisões judiciais ou de outras formas de autorização para não correr o risco de punição, como explica o advogado criminalista Gustavo Hugo.
2: O que a Lei 11.343 de 2006, né, a Lei de Drogas, no seu artigo 2º, parágrafo único, prevê é que a União pode autorizar essas atividades exclusivamente nesses fins medicinais ou científicos, em local e prazo determinados, sob fiscalização, para pessoas jurídicas. A Anvisa tem uma regulamentação que regulamenta o cultivo para essas entidades jurídicas, né, com personalidade privada, empresas, estabelecimentos, universidades também estão atribuídas, né, essa condição de regulares para esse plantio.
3: As exigências são rigorosas e a rastreabilidade total dessa produção para que o Estado não perca o controle e evite transgressões ou desvios de finalidade. As regras detalhadas estão disponíveis no site da Anvisa. Agência Rádio Web, produção e reportagem, Felipe Medeiros.
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27: Que papelão, hein, gente? Que papelão, hein? Brasil eliminado aí, a matéria com quem? Daniela Spera. Kessia Balog.
5: O sonho do Hexa terminou mais cedo com a eliminação do Brasil nas oitavas de final da Copa do Mundo de 2026. A seleção perdeu por 2-1 para a Noruega neste domingo em Nova Jersey, nos Estados Unidos. O Brasil volta para casa com a pior campanha em mundiais desde 1990 e amplia para 6 o número de eliminações consecutivas diante de seleções europeias. O técnico Carlo Ancelotti lamentou a eliminação e afirmou que a derrota marca o início de um novo ciclo para a seleção.
6: É óbvio que estamos todos profundamente tristes, porque eu acho que o equipe até agora fez não um Mundial espetacular, mas um bom Mundial. Eu acho que também no jogo de hoje se podia merecer ganhar o jogo. E quando passa um momento assim, tu tem que pensar que uma derrota é o começo de uma nova aventura, de uma nova temporada. Temos que seguir trabalhando, melhorando, encontrar novas ideias. Eu creio que não é a fim, é um princípio de um novo ciclo, esta derrota.
5: No primeiro tempo, o Brasil criou as melhores chances, mas desperdiçou uma cobrança de pênalti com Bruno Guimarães e parou nas defesas do goleiro norueguês. Na etapa final, a equipe voltou a perder oportunidades e viu Haaland decidir a partida. O atacante marcou duas vezes em um intervalo de 10 minutos e garantiu a classificação inédita da Noruega às quartas de final. Neymar entrou no segundo tempo e descontou nos acréscimos de pênalti, mas já era tarde. Aos 34 anos, o camisa 10, que afirmou antes do torneio que esta seria sua última Copa do Mundo, igualou Pelé ao marcar 4 edições diferentes do Mundial. Agora, a seleção brasileira encerra a participação no torneio e volta a campo apenas em setembro para 2 amistosos contra a Austrália durante a próxima data FIFA. Agência Rádio Web, produção e reportagem, Cast.
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27: 7:52, chegamos ao final de mais uma edição, né? Uma segunda-feira daquela ressaca, né? Daquela preguiça, né? Daquela ressaca moral no futebol, mas levantar a cabeça, ano de eleição. O que muda a vida da gente mesmo é a eleição, é o voto, é o dia a dia. Então vamos estar de olho nos deputados estaduais, federais, senadores, governadores e presidente que a gente vai votar. Para que sim a vida da gente possa mudar para melhor. 7:53, a música de hoje é Dias Melhores. Valeu, galera. Até amanhã. Tchau.

0: Obrigado.
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3: Neste momento de reclusão em que vivemos, a virtude mais importante que precisamos utilizar na convivência, principalmente familiar, é a paciência. Mas o que é a paciência? É uma virtude do ser humano baseada no autocontrole emocional. Ou seja, quando suportamos situações desagradáveis, injúrias e o incômodo de pessoas sem perder a calma e a concentração. É também a tolerância dos erros alheios ou diante de fatos e situações indesejáveis. Virtude também de quem suporta males sem queixas nem revolta. Qualidade de quem espera com calma o que demora a chegar. Ou seja, a paciência é a única solução para os males que não têm solução aparente. Sei que a vida é difícil, com ou sem paciência. Ela pode ser comparada a 1000 alfinetadas que acabam por nos ferir. Coragem, amigos. Jesus é o modelo de todos. Ele sofreu mais do que qualquer um e não tinha nada do que ser acusado. Já no nosso caso, existe um passado de culpas a resgatar e um futuro a ser construído. Sejamos pacientes. A paciência tem o poder de esperar um tempo que não depende de nós. A paciência também é uma caridade. A caridade que consiste na esmola dada aos pobres é a mais fácil de todas. Existe, porém, outra mais penosa e, por conseguinte, mais importante, que é a de perdoarmos aqueles que Deus colocou em nossa vida para ser instrumento de muitos dos nossos sofrimentos, colocando em prova a nossa paciência. Portanto, nos momentos em que estiver perto de perder a paciência, esvazie a sua mente e foque-se na sua respiração. Respire lentamente, prestando atenção em tudo o que está acontecendo com equilíbrio e lucidez. Isso vai fazer você manter a calma, encontrando a solução através do equilíbrio movido pela paciência, que é um dom de Deus em nossas vidas. Muita paz, muita luz.
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2: 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Na Caruaru FM 8:02.
0: Hora certa. 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

Stephanie! Está no ar mais um show comigo, Stephanie Rodrigues. Fanny, Fanny, como você preferir, fique à vontade. Manhã de segunda-feirona, 6 de julho de 2026. Eu te convido a interagir, participar comigo através do 98155-1049. Pede música, manda beijo, felicitações pra quem você quiser. Agora são 8 horas e 6 minutinhos e eu começo assim, ó, com a Veveta, cheia de energia de gostosa.

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0: Na melhor, 8h17 agora.
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3: Caruaru FM é a sua rádio! Você curtiu Vanessa da Mata e João Gomes, demorou! A indicação rolou também Bruninho Mars, o Traje a Rigor, independente de futebol clube. Hungria e MC Lipe, outro patamar, Turma do Pagode, Dilcinho em Camisa 10, Suposto Namorado, Ivete Sangalo, que abriu a show desta segunda-feirona e a sua energia de gostosa, trazendo pra gente, pra dar uma animada, né? A segunda-feirona triste aí, que a seleção fez questão de tirar essa felicidade da gente, minha produção, um dia mais triste, preto e branco, já percebeu? A segunda já é um pouquinho assim, né? E perdemos a chance do Hexa novamente, produção. Mas participa com a Fania aqui.
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3: Chega comigo pra você se alegrar ao vivo e online até o meio-dia. Tem o 81 na frente, o DDD, aí tem o 9. Aí você decora 8155. 8155. O final do nosso WhatsApp é a nossa Sintonia Gostosa 1049. É de música, manda beijo, felicitações pra quem você quiser. E vamos direto para o nosso WhatsApp. Chegou cedinho ela, batendo ponto, adoro. A nossa querida Valéria no Divinópolis, cheia de girassóis pra Fani. Ela tá querendo curtir qualquer uma do Dorgival Dantas. Eita, tem que respeitar esse forrozinho, hein? Toco sim. Beijo, lindona. Obrigada, tá, pelo carinho e audiência. Tem áudio chegando. Bom dia pra você.
5: Bom dia, Rádio Caruaru FM, grande locutor, Stefano Rodrigues. É Luiz de França aqui no Parque 18 de Maio.
3: Oi, Lula.
5: Com gentileza, passe aí com o Jacques do Pandeiro, o Paranama do Sucesso.
3: Eita.
5: Esse jogo não é um a um, oferecendo a seleção brasileira. Tá. Um abraço, saúde e paz. Uma boa semana, em nome de Jesus Cristo.
3: Amém. De rock a forró. Raiz, né? Vou tocar um e toco o outro depois, tá certo? Eu já tenho aqui Dorgival Dantas, mas toco aí os pedidos. Valeu, Lula! Obrigada pelo carinho e audiência. Bom dia, Fani! Me chamo Pedro, aqui na Avenida Portugal, com a galera do trampo. Toca pra gente qualquer uma do Murilo Rufi. Oferece a todos. Toco sim, vou salvar tuas figurinhas, adorei. 8 horas e 30 minutinhos agora. 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E ela está chegando, hein, Suzy Valoar, toda trabalhada em seus mistérios, trazendo pra gente as primeiras previsões, horóscopo hoje, segunda-feirona, 6 de julho de 2026. Qual a fase da lua, Suzinha? A estação é o inverno e o signo de câncer? Bom dia, Suzy Valoar!
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6: Bom
3: dia, Stephanie Rodrigues. Bom dia, ouvintes da Caruaru FM. A Suzy Valoá chega nesta manhã de segunda-feira. Iniciamos mais uma semana. Que seja uma semana de bênçãos para todos nós. Hoje, dia 6 de julho de 2026. E eu trago as primeiras previsões do horóscopo para você que nos acompanha aí pelo E-Show. Eu começo com o signo de Áries. Você que nasceu entre 21 de março a 20 de abril. Nesta segunda, hoje a lua traz boas vibes. Ingressa em Libra e promete vibes harmoniosas para suas relações em geral. Você vai dar mais importância para o que os outros pensam e tende a mostrar um jeito mais ponderado com quem convive, ariano. Touro, você que nasceu entre 21 de abril a 20 de maio, saberá conciliar interesses com os colegas e pode selar boas parcerias no serviço. Também deve se entender com todos e vai agir sem pressa, sem estresse, o que não deixa de ser uma ótima notícia para o seu bem-estar, taurino. Gêmeos, você que nasceu entre 21 de maio a 20 de junho, o ponto alto do dia será a vida amorosa e tudo indica que você vai sonhar com compromisso. Se tem alguém em vista, pode definir a situação e mudar o status. No romance, clima de união e sintonia com o seu amor, geminiano. Câncer, você que nasceu entre 21 de junho a 22 de julho, família é assunto sagrado para o seu signo e isso ficará mais evidente hoje graças à lua. Sua estrela guia vai espalhar energias benéficas em seu lar, colocará os interesses íntimos no seu radar e promete um dia tranquilo, canceriano. Daqui a pouquinho eu volto trazendo a segunda parte dos astros e seu signo para você.
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0: Na Caruaru FM, 8h35 agora.
1: Hora certa, apoio.
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0: De volta com o seu É Show, 8 horas e 36 minutinhos. A pedido chegando do Argival Dantas.
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0: Muito bom dia, excelente semana pra nós!

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4: Caruaru FM é a sua rádio. Você curtiu o Chão de Harmonia, Desejando e Querendo? Na indicação rolou também Menos é Mais com Champanhe, Maneva e Lauana Prado no Sofá da Sala, a pedidos para Lamas do Sucesso, Murilo Rufi, o Pablo e os Filhos de Jorge, o Amor é Brega, e Dorgival Dantas, Tarde Demais. 8h59, participa comigo.
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4: Eu sou a Stephanie Rodrigues, ou Fani, Fani, como você preferir, fique à vontade.
3: Bom dia, Fani!
4: Bom dia, amores da Fani, pede música, manda beijo, felicitações pra quem você quiser. Deixa eu mandar um abraço aqui para o querido Adeilson Ribeiro, no São João da Escócia, e sua família que estão na audiência. Obrigada, Adeilson, cheiro pra você. Jean Vaqueiro e a turma também aí no São João da Escócia. Abraço grande. Bom dia, Fani. Ah, temos o Jackson, né? A agulha aí pra tocar daqui a pouquinho. Jackson do Pandeiro. A pedidos da turma lá do Parque 18 de Maio. Abraço, Lula. Quem mais? Minha produção. Tem áudio? Bom dia pra você. Simbora.
6: Oi, bom dia, aqui é a Maria Viviane de Almeida Macedo, José Antônio Liberato. Gostaria de escutar uma música de São de Junho das Antigas, ofereça a todos da Rádio Caruaru FM, a todos que estiver vindo, porque a Rádio Caruaru FM é bem melhor. Coloque minha música, por favor, e quero participar dos prêmios também.
4: É isso aí, produção. São de Junho, Maria Viviane de Almeida, do José Antônio Liberato, na audiência. Cheiro, lindona. Tem mais um abraço aqui para a família do Luiz, da Avenida Empresário Abdias Bastos Lé, lá no bairro Cidade Alta. Um abraço para essa turma boa. 9 horas em ponto. 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Loja Aplauso! 9h01 e a Suzinha tá de volta com mais horóscopo pra gente.
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7: Caruaru FM, essa é a sua rádio, de volta com as previsões do horóscopo. E a previsão agora para o signo de Leão, você que nasceu entre 23 de julho a 22 de agosto, a ligação afetiva com seus queridos se fortalece e você não vai medir dedicação para atender as necessidades do seu pessoal. Se está sem emprego fixo, pode defender o ganha-pão com encomendas, bicos e coisas que fizer em casa, leonino. Virgem, você que nasceu entre 23 de agosto a 22 de setembro, seu lado carinhoso virá à tona e tudo indica que você vai cobrir o seu amor de mimos e paparicos. Se está livre, pode sentir vontade de ligar para um contatinho antigo, mas vá com calma no início da noite, virginiano. Libra, você que nasceu entre 23 de setembro a 22 de outubro, alerta de spoiler. A lua começa a brilhar em seu signo e promete deixar suas qualidades e seus talentos tinindo. Sinal de que você tem tudo para se destacar no serviço e pode ganhar elogios da chefia, libriano. Escorpião, você que nasceu entre 23 de outubro a 21 de novembro, novos horizontes se abrem a partir da tarde e a chance de começar algo que pode trazer muita realização. Estudos, aprendizados e atividades que dependam de raciocínio ágil vão fluir, que é uma beleza, escorpiano. Daqui a pouquinho, a segunda parte dos astros e seu signo para você.
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1: Na melhor 93.
0: Hora certa. 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
1: 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De volta com o seu É Show, 9 horas e 5 minutinhos. A pedidos, você curte? Doutor Valdinho cantando Jackson do Pandeiro.
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0: Na Caruaru FM 913 agora.
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3: Caruaru FM é a sua rádio! Você curtiu? Meu Erro com Matheus Volpe e o Guilherme, é de Sheeran e Shakira, teve também a pedido Sandy Júnior, MC Ariel e Isa, com o Manual de Como Te Esquecer, o Embaixador Gustavo Lima 10 na mente, e aí a música repetida, minha produção, O Amor é Brega, não é isso? Do Pablo e os Filhos de Jorge. E também o Jackson do Pandeiro, 928 agora.
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3: E vamos direto para o nosso WhatsApp, saber quem tá do outro lado e por onde, querendo ouvir o quê? Bom dia para você.
5: Oi, família, bom dia. Aqui é o Paulo de Barra da Carlos Oliveira. Gostaria de ver um sucesso aí com Claudinha Leite, Largadinho, para felicitar a minha família, para você aí da rádio. Agora sempre tá legal.
3: Tá certo, Paulo Luiz e a turma boa lá no JCO. José Carlos de Oliveira na audiência. Bom dia, meu querido ouvinte de Cupira. E a família toda na audiência, é o Airon. Também a Isa e o querido José Filhote. Por enquanto, José filho único, né? Mas tricolor daquele. Tem que aumentar a torcida. A melhor torcida do Nordeste, a mais fiel. Pelo menos a gente teve metade de alegria, né? Que ele botou aqui também, ó. Deixa eu ler. Não, homem, mas somos todos brasileiros. Temos que acreditar. Mesmo sabendo que às vezes não vai, né? Não podemos deixar de acreditar e de dar força ao nosso Brasil também, né? Não fazemos a nossa seleção, infelizmente. Mas o Santa Cruz venceu no dia anterior, não é isso, Airon? Um abraço grande, turma boa de Cupira, curtindo pelo aplicativo. Cheiro pra vocês. 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O nosso radinho, né? 104,9 é a sintonia da melhor. Eu sou Stephanie Rodrigues, te faço companhia diariamente de segunda a sexta-feirona, das 8 ao meio-dia. E no sabadão, das 8 às 11 horas da manhã. E todo sábado, dentro do E-Show, tem o meu baú, o baú da Fanny, com muito forró romântico estilizado das antigas. Uma roedeira gostosa que a gente faz juntos e misturados, hein? 9h31 agora e a Suzinha Valoar chega com as últimas previsões do horóscopo para hoje, 6/7. Suzy, o que os astros dizem, hein?
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6: Caruaru FM, essa é a sua rádio, de volta com as previsões do horóscopo desta feita para Sagitário, você que nasceu entre 22 de novembro a 21 de dezembro. Hoje seu destino é fazer sucesso nos contatinhos e você pode descobrir muitas afinidades com alguém que tem o seu jeito e o seu número. A dois, a noite começa meio confusa, mas depois o romance fica blindado, Sagitariano. Capricórnio, você que nasceu entre 22 de dezembro a 20 de janeiro, hoje tem notícias fresquinhas chegando da Lua, que desembarca no seu ponto mais alto e promete impulsionar suas metas e ambições. Você terá mais espaço para mostrar suas competências e pode carimbar o passaporte para uma promoção, capricorniano. Aquário, você que nasceu entre 21 de janeiro a 18 de fevereiro, as melhores energias estarão concentradas a partir da tarde e você contará com vitalidade abundante para fazer tudo o que planeja. Aproveite as vibes positivas para investir em hábitos saudáveis e inclua no cardápio mais alimentos ricos em nutrientes, aquariano. Peixes, você que nasceu entre 19 de fevereiro a 20 de março, tretinhas familiares podem influenciar e afetar o romance no início da noite. Mas logo as coisas serão esclarecidas e você vai se entender numa ótima com seu amor. Se está solteiro, a atração por colega tende a ficar mais forte. Pisciano. Chegamos ao final das previsões do horóscopo desta segunda-feira. De volta amanhã com os astros e seu signo para você que nos acompanha aí pelo E-Show. 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Beijos, Fanny. Beijos, ouvintes da Caruaru FM. A Suzy Valois volta 1 da tarde, trazendo o melhor da MPB no som do Brasil. Até lá.
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1: 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Tem roideira, tem música romântica, todo sábado, dentro do É Show. Até lá! Na melhor 9h34...
0: Hora certa. 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
2: De volta com o seu É Show, 9 horas e 36 minutinhos. A pedidos, você curte Claudinha Leite com Largadinho. Muito bom dia, excelente semana pra nós.
4: Bom dia, Fani!
5: Nesse exato momento eu quero vocês largadinhos.

0: Agora na melhor, 9h46.
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3: Caruaru FM é a sua rádio, você curtiu? Marisa Monte cantando feliz, alegre, forte. E também Simone Mendes, Direitos Iguais a Pedidos, a musa Priscila Senna. Silvane Berg, Ariana Grande, Turma do Pagode, Menos é Mais e Claudinha Leite passaram neste bloquinho também. Participa comigo.
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3: E vamos direto para o nosso WhatsApp, saber quem tá do outro lado e por onde, querendo ouvir o quê? Bom dia, Fani. Manuela Silva do Salgado, quero ouvir SPC Domingo, Turma da Manupe. Mandaram Girassóis, adoro. Quem mais, produção? Beijo pra Aline da Vila Kennedy, quem pediu Priscila Senna Musa e a Fani tocou. A Wani do João Mota, toquei a Wani, toquei duas vezes, né, minha produção? Ela disse, então toque Rafaela Santos, toco sim, a mamãe do príncipe Heitor, meu carinho da audiência, cheirão. Mandar um abraço aqui para os meninos da oficina, Lenilson e Robson lá no São Francisco, um abraço grande também para Sol, cheiro para vocês, 10:03 agora. E vamos falar dos sortudos do Caruaru da Sorte deste domingo. É isso mesmo, minha produção. Simbora! Que tem ganhador, primeiro prêmio, R$5.000. Saiu para Garanhuns, o bairro Coab 2, Maria Jacilene de A. Venâncio. Que levou o primeiro prêmio do Caruaru da Sorte. Segundo sorteio, R$10.000 saiu para o bairro de São Domingos, em Brejo da Madre de Deus. O José Cláudio de Lima foi o sortudo. Terceiro prêmio, R$15.000 foi para Custódia, no centro. Bartolomeu Torres de Farias foi o premiado. E o quarto prêmio saiu para Caruaru, Maurício de Nassau, R$100.000. Quem levou foi o Natanael Justino de Souza Filho, o sortudo desta semana. O quarto prêmio é de Caruaru e levou sozinho, hein? 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Eu já volto com Caruaru Notícias e muita música ainda no Achou.
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3: Agora na melhor, 10 horas e 6 minutos.
0: Hora certa. 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
3: Os estudantes beneficiários do programa PED Meia 2026, nascidos em novembro e dezembro, recebem nesta segunda-feira 6 a quarta parcela do incentivo Frequência, desde que tenham registro de 80% de presença nas aulas. Desde 29 de junho, o valor de R$ 200 tem sido depositado conforme o mês de nascimento dos estudantes beneficiários que tiveram pelo menos 80% de frequência escolar no mês de abril. O Ministério da Educação, MEC, também pagará as parcelas do incentivo matrícula de 2026 e do incentivo conclusão de 2025 aos estudantes que tiveram as informações sobre suas trajetórias escolares enviadas ou corrigidas pelas redes de ensino superior, pelas redes de ensino público, perdão, onde estão matriculados. O PED Meia funciona como uma poupança para incentivar a permanência de jovens nos estudos até a conclusão do ensino médio. Os beneficiados pela iniciativa federal podem consultar os dados sobre os pagamentos na página eletrônica do estudante dentro do site do programa PED Meia. É necessário fazer com login na conta da plataforma gov.br. Stephanie Rodrigues para o Caruaru Notícias.
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3: De volta com o seu É Show 10 e 9. A pedidos, você curte SPC.
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0: Agora na melhor 10 e 18.
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0: Caruaru FM é a sua rádio. Você curtiu Luísa Sons e o Dilcinho com a Sina de Ofélia? É sucesso a pedidos, Matheus e Cauã, essa rua. Marquinhos Maraial e Xande Avião cantando Pequeno Celular. Você pediu, a Fanny tocou Rafaela Santos, a favorita, e a Lua de Impossível. Tomate, Timbalada e SPC passaram por aqui também. 10h29 agora.
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0: 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Deixa eu mandar um abraço aqui para o Inácio, né, Inácio? Tá no Divinópolis, curtindo a Caruaru FM, trabalhando, motorista de aplicativo. Diz que o trânsito hoje tá daquele jeito, acho que é por conta dos protestos, Inácio. E ele diz: Fanny, escolhe um reguezinho pra gente. Toco daqui a pouquinho, cheiro grande. 10h31.
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1: 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Agora na melhor, 10h31...
0: Hora certa. 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
1: Para e fica no carinho da audiência 104,9 Caruaru FM, a sua, minha, nossa rádio. A pedidos, você curte Cidade Negra.
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0: Na Caruaru FM, 10h46 agora.
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4: Caruaru FM é a sua rádio! Você curtiu Natanzinho Lima, Faço Chover! Também na indicação Periclão e Ana Castela, Simplesmente Acontece, a pedidos Igor Canário, cantando Jorge Mateus, Samuel Rosa e Seu Jorge, Deni Ossia e Cidade Negra com reguezinho pra relaxar. Agora são 11 horas em ponto.
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4: E deixa eu mandar um abraço aqui para o Augusto, que tá curtindo lá no Jardim Panorama, Cheiro Grande, Augusto. A Manuela no Chique Chique pediu um forró das antigas. Deixa comigo, vou tocar. Um abraço grande, 11 horas e um minutinho agora. 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Eu já volto com Caruaru Notícias e muito sucesso até o meio-dia ainda, hein? Rapidão!
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4: Agora na melhor, 11:03.
0: Hora certa, apoio.
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0: foi entregue na manhã da última sexta-feira 3 pela Prefeitura de Caruaru por meio da Secretaria de Sustentabilidade e Bem-Estar Animal, SSB. Mais uma edição do Pet Day na Associação dos Moradores do Boa Vista 1 e 2. Durante a ação, o prefeito Rodrigo Pinheiro entregou a primeira viatura exclusiva para fiscalização de bem-estar animal do município, fortalecendo as políticas públicas de proteção e defesa dos animais. O novo veículo será utilizado pelas equipes da SSB em ações de fiscalização, atendimento a denúncias de maus-tratos, vistorias e demais atividades voltadas à garantia dos direitos dos animais em Caruaru. Stephanie Rodrigues para o Caruaru Notícias.
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0: De volta com o seu É Show, 11 horas e 7 minutinhos. A pedido, chegando Calcinha Preta.
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0: Na melhor, 11 horas e 19 minutos agora.
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3: Caruaru FM é a sua rádio. Você curtiu Ana Vitória com Me Abraça? Na indicação teve também o Coldplay, All My Love. O Acon, Ana Castela e Zezé de Camargo e Luciano. Também Zezo e Simone Mendes. E muito mais. 11 horas e 29 minutinhos. Estamos chegando ao último bloquinho musical do show desta segunda-feirona, 6 de julho de 2026. Esse é o show na sua Caruaru FM. Eu sou Stephanie Rodrigues, te faço companhia diariamente de segunda a sexta-feirona, das 8 ao meio-dia, e no sabadão das 8 às 11 horas da manhã. Todo sábado dentro do show tem o baú da Fanny com muito forró romântico das antigas. Não perde! Daqui a pouco eu volto com o último bloquinho musical de hoje.
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4: 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Na Caruaru FM, 11h32 agora.
0: Hora certa. 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
4: E chegamos ao último bloquinho musical do show desta segunda-feirona, 6 de julho. E você curte Panda com Porcelanato.
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0: Na melhor, 11h45 agora.
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3: Ah, acabou, produção, vou ficando por aqui. Quero agradecer o carinho e audiência de cada um, você ouvinte 104,9. E ficou sintonizadaço com a Fanino É Show até agora. E faturou o kit da Brasil da Sorte de hoje, foi o Luiz, lá da Cidade Alta. A rua B. Dias Bastos Lé, final do telefone 2073. A produção vai entrar em contato. Amanhã, terça-feira, Ana, se Papai do Céu assim permitir, a gente tem um encontro marcado a partir das 8 horas da manhã em mais um show com muita música e informação. Mas segue na nossa audiência. Quem perdeu as primeiras notícias do dia? Tá chegando a reprise do Jornal Vanguarda com Wagner Gil na apresentação e Júlio César na técnica. Não esquece nunca, onde a fé há milagres e tudo passa. Boa tarde, bom almoço. Excelente segunda-feirona, ótima semana pra nós. Até amanhã. Tchau.
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0: Hora certa. 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
2: Está no ar o Jornal Vanguarda comigo, Wagner Gil, com o DJ Júlio César. Com você, ouvinte da Caruaru FM, desta segunda-feira, 6 de julho de 2026. E olha, gente, começando a semana triste, né? O Brasil é eliminado de uma forma que não jogou bem, não pressionou, faltou garra, faltou determinação, mas um novo ciclo vai começar e quem sabe o Hexa não vem em 2030, não é verdade? Então, mesmo assim, bola pra frente, levantar a cabeça, escolher um time aí para torcer até o final da Copa do Mundo e seguir em frente, né? Porque, afinal de contas, a vida continua e o Jornal Vanguarda está no ar. Vamos aos principais destaques do Vanguarda de hoje. Lula faz maratona de inaugurações um dia antes do prazo eleitoral. Moraes determina a entrega de armas e mantém prisão de Bolsonaro domiciliar. O governo lança plano contra trabalho infantil na internet. Derrota por 2-1 para a Noruega elimina o Brasil da Copa do Mundo, a sexta seguida, e o maior jejum que o Brasil já passou vai ser agora, 28 anos, se ganhar 2030 sem um título. Essas e outras notícias agora no Jornal Vanguarda, da Caruaru FM.
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2: Olha, começou aquele friozinho hoje em Caruaru, né, gente, sem chuva. Mas o frio solto, né? Porque a mínima foi de 18, no momento 19 graus, e a máxima de hoje 27. O dia sem estar nublado, vai estar aberto, o sol vai abrir daqui a pouquinho, mas não vai passar dos 27 graus, com sensação térmica de 28 graus. No momento a umidade relativa do ar está em 86% e o sol se põe hoje às 17 horas e 18 minutos.
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2: Esses foram apenas alguns dos destaques do Jornal Vanguarda de hoje, que também tem o Vanguarda Entrevista. E no Vanguarda Entrevista de hoje, nós vamos conversar com Cristiane Cavalcante. Ela é CEO da Valestrar, uma empresa que está chegando aqui no Nordeste com atuação em Pernambuco, em vários estados da região. E a gente vai falar sobre coisas, temas muito importantes, como a nova reforma tributária, investimentos. Enfim, você pode participar dessa entrevista com mensagens, perguntas ou opiniões pelo nosso WhatsApp 981551049. Participe, importante demais para Caruaru e também para a gente.

0: Terceira, a direita lidera entre evangélicos e esquerda empata com católicos. Eduardo Amaral.
1: A mais recente pesquisa realizada pelo Instituto Datafolha buscou traçar o perfil do eleitor brasileiro. E a religião foi um dos fatores analisados, apontando uma diferença entre as denominações cristãs. A pesquisa mostra que entre evangélicos, 52% estão à direita, enquanto 30% do mesmo grupo está colocado no espectro da esquerda. Já entre católicos, a divisão é mais equilibrada. O Datafolha aponta que 43% dos católicos se mostram mais à direita, enquanto outros 39% está à esquerda. Como a margem de erro do levantamento é de 3%, esse resultado é classificado como um empate técnico. Maior denominação de centro-esquerda do país, o Partido dos Trabalhadores, PT, tem na base de sua formação justamente movimentos surgidos dentro da Igreja Católica. E o cientista político e jornalista Bruno Lima Rocha aponta que essa proximidade teve muito mais influência dentro do partido do que ao contrário, uma situação que ainda se reflete diretamente em toda a sociedade.
2: O PT se posiciona à esquerda, à centro-esquerda, à centro-esquerda hoje, né? Porque tem origem nas pastorais sociais, num movimento enorme que se opôs à ditadura militar e afastou a Igreja Católica do apoio ao golpe de Estado que deu em 64. Considerando o tamanho do catolicismo não praticante no Brasil, considerando a densidade eleitoral do partido de governo e do presidente Lula, é quase que ipsi litteri que vai ter uma relação direta entre o quociente eleitoral de centro-esquerda e o progressismo como uma consciência média social dos católicos.
1: Para avaliar a posição ideológica dos religiosos brasileiros, o Datafolha fez uma série de perguntas a respeito de temas sociais e econômicos. O levantamento mostra uma mudança na postura geral dos evangélicos brasileiros sobre temas morais. Lima da Rocha reforça que as igrejas neopentecostais levaram a essa guinada, inclusive entre denominações religiosas que já defenderam pautas ditas progressistas, como, por exemplo, o divórcio.
2: A gente está diante de um movimento de conservantismo, conservadorismo social, de base evangélica, pentecostal, neopentecostal. E aí gera uma situação concorrencial entre as denominações, o que coloca-as disputando, aspas, o mercado da fé, que as obriga a serem cada vez mais parecidas. É aquilo que a gente chama de deformação de mercado, né? Com a adesão a ritos e a doutrina social, como consequência da adesão a ritos dos evangelicalismos mais conservadores, acaba que denominações históricas que têm vínculo com o progressismo, como metodistas e luteranos, também recuam na sua posição social e ficam na disputa pela adesão de fiéis.
1: Um outro fator determinante para esse crescimento conservador entre evangélicos é o grande número de políticos que se elegem a partir das igrejas. Inclusive, não raramente, utilizando o cargo de pastor como nome a ser apresentado na campanha e na urna. Lima Rocha aponta que essa medida tem como fundo um projeto de poder mais claro nas igrejas neopentecostais.
2: Há uma vinculação direta com o voto. Tem um projeto de poder, que é a teologia do domínio, que foi antecedido da teologia da prosperidade. Então, por isso talvez seja a relação mais à direita. Tu tem um elogio do sistema capitalista contemporâneo, que não tem nada a ver com a reforma de Lutero, porque o elogio ao trabalho hoje se confunde com o parasitismo financeiro. Quem trabalha se mata de trabalhar para poder prover o mínimo de bens materiais para sua família. E quem não trabalha e tem acumulação financeira, nada faz, ainda fica retirando riqueza da sociedade e colocando para o agiota, com a pessoa jurídica, que é o sistema financeiro.
1: Contudo, Lima Rocha aponta que a aposta na interferência política também tem sido respondida com um repúdio por parte dos fiéis.
2: Tem algo muito interessante ocorrendo no Brasil, que é o desigrejamento. Se os números estão corretos, tem 11 milhões de evangélicos de distintas denominações que estão fora das igrejas, justamente por essa pregação neoliberal, neoconservadora, por vezes protofascista, muito mercantilizada, que é a marca das lideranças neopentecostais e pentecostais do Brasil, né?
1: Os questionamentos do Datafolha foram feitos em dois eixos, comportamento e pensamento econômico. No primeiro foram abordados temas como armamento da população, pobreza, criminalidade, crença em Deus, homossexualidade, importância dos sindicatos e punição a adolescentes infratores. Já quando se falou sobre economia, foram abordadas questões sobre impostos, papel do governo na economia, benefícios públicos, leis trabalhistas e investimentos, públicos e privados. 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

0: trata a situação como uma ameaça à hegemonia econômica.
1: Uma tecnologia de pagamento nacional incomoda tanto os Estados Unidos porque existe uma forte pressão das operadoras de cartões de crédito que estão nos Estados Unidos e que perderam espaço a partir do momento que esta tecnologia de pagamentos é usada no Brasil. Mais ainda porque já há indícios de que a China, por exemplo, gostaria de conhecer esse sistema de pagamentos. E isso, claro, coloca em questão, em xeque, a hegemonia política, a hegemonia cultural, a hegemonia econômica dos Estados Unidos.
0: O fato é que, mesmo não estando alinhado com o Itamaraty, o pré-candidato à presidência, Flávio Bolsonaro, tenta negociar com os Estados Unidos para evitar as famosas tarifas aplicadas por Donald Trump e tirar de si, principalmente, a responsabilidade pelas taxas. Sobre o PIX, o senador afirmou que não ameaça o cartão de crédito, mas propõe que o sistema seja barrado em regiões não ocidentais, uma forma, na opinião dele, de negociar com o governo norte-americano. O cientista político Rodrigo Prando afirma que o tema reforça ainda mais a polarização vista no Brasil.
1: O debate político-eleitoral brasileiro está contaminado, como nunca esteve nos últimos anos, por essas questões internacionais, principalmente internamente, domesticamente. O embate entre Lula, que busca defender a soberania, e Flávio, que é taxado por muitos como alguém que tem apenas interesses eleitorais e que seria, como seu irmão que está nos Estados Unidos, um traidor da pátria. Alguém que luta contra os interesses brasileiros, favorecendo interesses, seja do governo ou de empresas americanas.
0: O senador Flávio Bolsonaro declarou na carta que enviou a Trump que o PIX foi feito no governo do pai dele. Já o presidente Lula classificou as propostas do senador como entreguismo. Agência Rádio Web, produção e reportagem, Norberto Notário.
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3: Olha aí, Lula fez uma maratona de inaugurações um dia antes do prazo eleitoral. Yuri Hudson.
4: Último dia antes do início das restrições do calendário eleitoral, o presidente Luiz Inácio Lula da Silva realizou uma verdadeira maratona de inaugurações e anúncios em 12 cidades de 7 estados brasileiros. As entregas envolveram áreas de saúde, educação e habitação, com inauguração de 10 novos campi de institutos federais, investimentos em hospitais e a entrega de mais de 1.600 moradias do programa Minha Casa Minha Vida. Essa mobilização acontece na véspera do início do chamado defeso eleitoral, período em que pré-candidatos ficam impedidos de participarem de inaugurações e ações que possam ser interpretadas como promoção com o uso da máquina pública. Durante o evento no Palácio do Planalto, em tom de campanha, Lula afirmou que seguirá defendendo seu legado e não permitirá que mentiras tomem conta do país.
5: Eu tenho dito, esse ano é o ano da verdade. Esse ano que não venha ninguém falar bobagem na televisão, que não venha falar treque-treque com fake news, porque é o seguinte, é olho no olho. Eu não quero saber o que você vai fazer, eu quero saber o que você já fez. A tua vida não será medida pelo que você está prometendo. A tua vida será medida pela tua experiência de vida. O que você já fez? Me prova o que você já fez.
4: Para viabilizar a operação simultânea, o governo escalou ministros, parlamentares e o vice-presidente Geraldo Alckmin para representar o Palácio do Planalto nos eventos espalhados pelo país. São Paulo concentrou o maior número de cerimônias, com 5 cidades incluídas na agenda, reforçando o peso estratégico do maior colégio eleitoral do país na disputa presidencial. Na área da educação, os novos campi receberam investimentos de mais de 200 milhões de reais. Já na habitação, foram entregues mais de 1.600 unidades em 6 estados diferentes. Nas últimas semanas, Lula acelerou a agenda de entregas e vem anunciando, em média, uma nova obra ou investimento a cada 3 dias. A partir deste sábado, o presidente segue em campanha, mas sem poder participar oficialmente de inaugurações até o primeiro turno das eleições. Agência Rádio Web, de Brasília, Yuri Hudson.
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3: Olha, prefeito pode pagar até 100 mil por assédio eleitoral. Rafaela Silva.
6: O prefeito de Eldorado, em São Paulo, Noel Castelo da Costa, foi condenado por assédio eleitoral contra um servidor público. A sentença atende pedido do Ministério Público do Trabalho. Em vídeo, o político diz que deseja ver o trabalhador com um adesivo da campanha opositora no peito, nas palavras dele, matando hora de ser.

0: serviço, uma vez que nunca trabalhou na vida. O político também disse que o servidor iria agora, abre aspas, respeitar quem está no comando do governo, fecha aspas. O procurador do MPT, Gustavo Rizzo, explica que o assédio eleitoral foi caracterizado pela intimidação.
1: O prefeito usou a autoridade do cargo para intimidar publicamente um servidor que apoiou a candidatura adversária, associando sua situação funcional à posição política e anunciando retaliações no trabalho. A justiça reconheceu o assédio eleitoral, proibiu novas ameaças, discriminações ou perseguições políticas contra os trabalhadores do município, fixou multa de R$5 mil por infração e condenou o responsável a pagar R$30 mil por dano moral coletivo.
0: O Ministério Público do Trabalho recorreu da decisão e o prefeito pode ter de pagar até R$100 mil.
1: O MPT pede que a indenização por dano moral coletivo seja elevada de R$30 mil para R$100 mil, valor originalmente solicitado considerando a gravidade da conduta, a autoridade exercida pelo réu e a necessidade de prevenção. A sentença reconheceu que o discurso ultrapassou a liberdade de expressão e configurou intimidação política no ambiente de trabalho.
0: Procuramos o prefeito Noel Castelo Rosa por meio da assessoria de imprensa da Prefeitura de Eldorado, mas não houve resposta.
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3: Olha, o intervalo é rapidinho. Na volta tem Vanguarda Entrevista. Sai daí não, que é rápido.
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3: Olha, e no Vanguarda Entrevista tenho o prazer de conversar pela primeira vez aqui no jornal, né? Com Cristiane, ela que é diretora de Recife do escritório Valestrar, e a gente vai falar o que é esse escritório, Cristiane Cavalcante, o que ele representa e o que ele pode ajudar as empresas aqui em Pernambuco e no Agreste. Bom dia, Cristiane Cavalcante, um prazer imenso em conversar com você aqui no Jornal Vanguarda da Caruaru FM.
23: Bom dia, o prazer é todo meu.
3: Cristiane, a gente traz você aqui para a gente falar de um tema que mexe muito com a cabeça, com o bolso dos empresários, que é a reforma tributária, né? De que forma ela tem impactado as empresas e de que forma a Valestrar pode ajudar essas empresas?
23: É verdade, a reforma tributária está vindo aí, né? Com uma nova estrutura, ela muda processos, contratos, formações de preço, fluxo de caixa. E a gente está vindo para dar esse suporte para o empresário, né? De essa organização. Temos cinco meses e meio, mais ou menos, né, pela frente, para fazer toda essa organização. A reforma não vai ser uma coisa muito impactante inicialmente. Tem que ser feita uma organização, mas ela vai ser gradual. Só que ela começa a valer a partir do dia 1º de janeiro. Então agora é o tempo do empresário começar a olhar para dentro da empresa e organizar a casa.
3: De que forma ela impacta dentro da empresa? Mais tributos, ter que demitir, mais faturamento?
23: Então, a reforma, ela vai vir justamente para o empresário não ter que demitir ou não o produto dele ficar mais caro. Então, essa organização prévia vai ser para o empresário não ter nenhum prejuízo. Então, você se organizando, se antecipando... Com a reforma não vai ser uma coisa negativa. Porém, a empresa tem que estar adequada. Se você não se adequar, sim, aí o impacto vai ser muito maior.
3: Geralmente o empresário está ligado mais em vendas, no marketing, na concorrência. Isso tem que deixar nas mãos de quem entende, né? Escritório de contabilidade, contadores qualificados, não é verdade? E eu pergunto a você, por que a Valestrar escolheu Pernambuco como polo na região Nordeste? E como é a atuação da empresa nesses estados da região?
23: Nós viemos investir, né? Pernambuco, ele está em expansão, né? E é uma porta natural de entrada no Nordeste, né? Nós já estamos também na Bahia, no Ceará, na Paraíba, só que Pernambuco tem tido uma expansão muito interessante e a gente vê que o empresário pernambucano precisa desse suporte também, que o estado está crescendo, então nós queremos acompanhar esse crescimento.
3: Entendi. E Pernambuco recentemente foi o estado que mais cresceu em termos de geração de emprego e também de abertura de empresas no país. Isso é importante também porque mostra que o empresário está crescendo e precisa se qualificar, né, doutora?
23: Exatamente. O empresário pernambucano, ele tem crescido muito, né? O Nordeste tem crescido muito, Pernambuco principalmente. Então, com a chegada da Valestrar, a gente consegue dar esse suporte, consegue dar um fôlego de caixa, consegue estruturar a empresa, né? Seja um compliance, seja uma reforma tributária, seja uma corretora, né? Que nós temos a corretora também. Tudo que o empresário precisa tem dentro da Valestrar e a gente consegue dar esse suporte para ter um crescimento saudável.
3: Certo. É bom lembrar que recentemente o Estado cresceu 8,1% no PIB entre janeiro e março, né, superando a média nacional. Esse crescimento foi impulsionado geralmente pela indústria de transformação, pelo comércio varejista. E aqui na nossa região, o varejo é muito forte. Essa reforma tributária também impacta o varejo. E o bom é que ela vem gradativamente e vai ser aplicada ao longo dos próximos anos. Não é isso, Cristiane?
23: Isso. Até o fim do ano, o PIS e o COFINS, né, eles serão extintos, vai entrar um novo imposto, vai ser unificado para o ano que vem. Então, agora, principalmente para esse comerciante, o interessante é começar a olhar a empresa de dentro, ver tudo que precisa ser recuperado, né, porque nós temos que recuperar o tempo que nós temos que fazer recuperação de crédito tributário é até dezembro. Porque a gente precisa se antecipar e fazer a homologação desses créditos para os empresários conseguirem utilizar até o ano que vem e fazer um fluxo de caixa, né? Fazer rodar ali o dinheiro deles e fazer render. Então é interessante toda essa organização de comércio, principalmente comércio e indústria, e para poder ter um fôlego, né? Para entrar o ano com a corda toda.
3: Certo. Ô Cris, e vocês também fazem recuperação tributária, isso, é?
23: Isso, nós fazemos recuperação tributária. E o restinho desse ano é interessante justamente para isso.
3: Recuperação tributária é quando o empresário vem pagando aquela carga de impostos e quando faz um levantamento, faz um balanço, detecta que pagou algo mais e vai em busca disso. É isso ou eu estou enganado? Ou na compra e venda de cada mercadoria são descontados impostos aí está pagando demais? Para eu entender melhor e o ouvinte também.
23: Sim. O que acontece? Essa recuperação funciona como? Todo mundo paga imposto. Só que tem impostos que a gente paga maior. O empresário paga maior. Então a gente faz o quê? A gente faz essa leitura da empresa e ver tudo que a empresa pagou a maior e a empresa consegue restituir isso em créditos. Então a gente consegue ali levar um fluxo, né? um respiro, digamos assim, no mês, pro mês a mês, para o empresário ali investir em alguma coisa, ou ajustar, ou contratar mais pessoas, que esse dinheiro ali dá um fôlego, né, para o empresário conseguir se reorganizar, digamos assim.
3: Certo, eu estou recebendo uma mensagem aqui do empresário Gilmar Manolo. Ele pergunta: eu tenho um contador, é necessário contratar outro serviço ou meu contador pode detectar esses impostos a mais que eu porventura tenha pago?
23: Algumas coisas o contador consegue fazer sim, outras coisas vem a Valestrar para complementar. Tem coisas que só o nosso núcleo ali, que é especialista nessa área, que consegue fazer o levantamento para o empresário. Então, pontualmente, o contador consegue sim fazer uma coisa ou outra, só que conseguir fazer uma ampla visão, aí teria que ser um escritório, e a Valestrar está aqui para poder auxiliar esse empresário.
3: Certo, a Valestrar, ela já atua em Fortaleza, Salvador e João Pessoa, não é isso? Fala um pouco mais aí da empresa e da atuação de vocês, por gentileza, Cris.
23: Aqui no Nordeste, nós estamos nessas quatro capitais, por enquanto, né? A ideia é expandir muito mais. Temos 14 filiais, mais a matriz em São Paulo, né? Já estamos em bastante polos, né? No Brasil todo. E a Valestrar, ela tem, como eu falei, né, desde compliance, a recuperação de crédito, a corretora, tudo que o empresário precisa, ali na estrutura dele, a gente consegue auxiliar o empresário.
3: Entendi. Assessoria tributária, regulatória, finanças corporativas, né? E quando
23: tudo,
3: a empresa...
23: Tudo que o empresário precisar.
3: Quando a empresa é familiar também, vocês conseguem adentrar, resolver problemas de fluxo de caixa, de estar tirando de mais, de menos, prolabora, etc.?
23: Conseguimos. Um sócio que quer sair, reorganizar a casa, dá para fazer. Tudo. A gente consegue fazer individualmente cada empresa, né? Então, cada caso é um caso e a gente atende todos os casos individualmente, personalizado.
3: Como é a atuação de vocês? É dentro da empresa mesmo? Vocês colocam pessoas dentro da empresa para verificar, acompanhar o dia a dia?
23: Dependendo do que a empresa precisa, a gente junta todos os setores responsáveis. Por exemplo, uma contabilidade, um jurídico e os sócios. E a gente entende ali qual a necessidade daquela empresa. A partir daí, a gente monta um plano de ação.
3: Certo. Quando a empresa é muito grande, um exemplo aí, supermercado, mercadinho, né, com várias filiais, vocês também conseguem fazer balanços, identificar onde está tendo perdas, onde pode melhorar o fluxo de caixa, onde pode melhorar o faturamento?
23: A gente consegue, sim, verificar, né? A gente trabalha mais com lucro presumido e lucro real. Tem muita filial que acaba ficando ali no simples, né? Mas a gente consegue, sim, fazer uma visão ampla, ver se precisa de uma reestrutura esse simples, precisa virar um presumido, se está tendo prejuízo. A gente consegue fazer uma leitura ali interna, sim, da empresa.
3: Certo. Cris, outra pergunta que eu queria te fazer. Como é que você vê esse momento turbulento que a política vem passando, né, polarizada entre Lula e Bolsonaro? O país passou aí, acho que mais de 10 anos para tentar fazer uma reforma tributária, pelo menos aqui eu passei 5 ou 6 anos entrevistando um consultor e a gente sempre debatia quando essa reforma vai sair, essa reforma nunca vai sair, enfim, ela sai. Quando ela sai, numa eleição polarizada, há lado que diga que essa reforma está errada e que se ganhar a eleição muda tudo. Como fica isso sendo um cenário de perspectiva mesmo para o país?
23: Olha, acredito que a reforma tributária ela ia vir mais cedo ou mais tarde, não tinha muito o que fazer. Ela não vai ser negativa, porém tem que se adequar. Sempre há, né, uma briga ali política por trás, não tem jeito. É muito cultural, né? Porém, a reforma ela vai vir também para ajudar o empresário, só que o empresário tem que se preparar, né? Não tem jeito. A gente se preparando, pode ser que tenha alguma mudança no percurso, mas a reforma para o ano que vem, ela não tem como escapar. Ela vai vir.
3: Certo. Para o micro empreendedor individual, para as empresas menores, isso impacta de que forma ou não vai impactar tanto? A pergunta é de Maria Aparecida, do bairro Petrópolis.
23: Ele impacta menos, mas impacta sim, porque você tem o seu consumidor. Então, se você não se adequar, mesmo o empresário pequeno ali, né? Se você não se adequar, o seu produto final vai ter um prejuízo, você vai ter que vender ele mais caro. Então, tem que ter uma adequação desde o pequeno ao grande, não tem jeito. Só que é uma adequação, como eu falei, gradual. Conforme for se organizando até o final do ano, dia 1º de janeiro, você já ali entrando com uma adequação já organizado, o impacto vai ser o mínimo possível.
3: Certo. Tem uma mensagem aqui. Parabéns, Wagner. Excelente entrevista, muito esclarecedora. É do presidente da Associação dos Sulanqueiros de Caruaru. Wagner, a reforma tributária, ela veio no momento certo e vai ajudar o Brasil a desenvolver ainda mais.
23: Sim.
3: Também aqui o Newton fazendo a pergunta. Como a senhora avalia essas mudanças que o MEI vão sofrer, podendo contratar mais e também aumentando o limite?
23: Tem tido bastante alteração, né? O MEI, o Simples, e tem sido bom. Só que, como eu falei, a reforma, tem muita coisa que a gente consegue fazer hoje no MEI e no Simples, e para o ano que vem não vai dar para fazer tanto, vai ser vão ser, como eu posso dizer, mais rigorosos, mas vai ser muito bom também, tanto o MEI quanto o Simples, quanto as empresas maiores, né, com essa adequação as coisas vão acontecer melhor e vai ter uma visão melhor das empresas.
3: Cris, eu te pergunto também, Cristiane, em relação à atuação do Valestrar aqui em Pernambuco, vocês pretendem expandir para o interior do estado, para a região aqui agreste, de que forma vocês podem ajudar também essas empresas? A gente sabe que depois da capital, o maior PIB da região agreste aqui, com uma forte inserção no setor de confecções e no varejo também.
23: Sim, sim. O nosso intuito, sim, é expandir futuramente, né? Estamos chegando, estamos aqui no Recife há 3 meses. O Caruaru, quem sabe, é o nosso próximo alvo, né? Mas estamos aqui à disposição para atender a região inteira. Tenho família em Arco Verde, então temos um total interesse, né, na região toda. Conheço Caruaru, acredito que as coisas gradualmente irão acontecer e terei muito prazer em atender todos os comerciantes, todos os varejistas da região. Nós vamos, com certeza, independente de estarmos com uma filial ou não em Caruaru, iremos atender toda a região com excelência.
3: Bacana, olha, e a Valestrar, gente, é uma empresa que está em expansão, acompanha o cenário regional de alta tração. Segundo a própria Cristiane falou aí, né? O empresário tem que estar preparado para essas mudanças que vão acontecer. E aí, a gente sabe que a qualificação profissional é fundamental para você não perder espaço para a concorrência e também para não se perder dentro do próprio negócio, né, Cris?
23: Exatamente. Estamos aqui para agregar, né? Todo empresário, seja ele menor, médio, grande, a Valestrar está aqui para agregar e trazer essa melhoria dentro da empresa.
3: Beleza, Cris, eu queria agradecer demais sua participação aqui no Jornal Vanguarda da Caruaru FM. Quando estiver em Caruaru, faça uma visitinha para a gente fazer essa entrevista pessoalmente no estúdio, lembrando que a Valestrar é uma assessoria tributária e regulatória com finanças corporativas, soluções patrimoniais e sucessórias, não é isso, amiga?
23: Isso, eu quem agradeço, muito obrigada, será um prazer estar com você pessoalmente, né? Aí a gente abre para mais perguntas pro pessoal. Agradeço o espaço e o que precisarem, né? Estamos ali no site www.valestrar.com.br e depois eu deixo no meu número também aqui à disposição para quem quiser entrar em contato, verificar a sua empresa de dentro para fora. Estamos total à disposição.
3: Ok, Cris, muito obrigado. Posso já falar seu zap aqui pro pessoal?
23: Pode sim.
3: Pode sim, então, ó, vamos lá, gente. É o 011, tá? 11, aí 980639164. Repetindo, 11, o código São Paulo, né? 980639164. Fala com Cristiane, aí vai dar tudo certo. Cris, obrigado, Deus te abençoe, tenha uma excelente semana.
23: Amém a nós. Ótimo dia para todos.
3: Valeu.
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3: O intervalo é rapidinho, é VaptVupt.
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3: Olha, Moraes determina entrega de armas e mantém prisão de Bolsonaro domiciliar. Joyce Santos.
2: Na última sexta-feira, o ministro Alexandre de Moraes, do STF, prorrogou por tempo indeterminado a prisão domiciliar do ex-presidente Jair Bolsonaro após concluir que permanecem os motivos que justificaram a medida cautelar. Na decisão, Moraes afirmou que Bolsonaro segue sujeito a todas as restrições já impostas, como o uso de tornozeleira eletrônica, a proibição de utilizar redes sociais, de manter contato com outros investigados e de receber visitas além das autorizadas. O ministro também determinou a suspensão do porte de arma e do registro de colecionador, atirador e caçador. CAC, além de fixar prazo de 48 horas para que Bolsonaro entregue todas as armas registradas em seu nome à Polícia Federal, sob pena de novas medidas judiciais. O ex-presidente cumpre pena de 27 anos de prisão em razão da condenação pela tentativa de golpe de Estado em 2022. Agência Rádio Web, produção e reportagem, Joyce Santos.
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3: E olha, canabidiol ajuda doentes crônicos, mas custo limita o acesso. Felipe Medeiros.
5: Pessoas com doenças neurológicas, psiquiátricas e dores crônicas têm relatado benefícios com o uso do canabidiol. No caso da Gislaine Assis Teixeira, o tratamento já faz parte da rotina e, segundo ela, trouxe melhora significativa.
6: Eu comecei a usar canabidiol em dezembro de 2020, 5 anos e meio já, por conta de dores crônicas, enxaqueca e dores articulares. Eu fui melhorando com o tempo, né? As crises de enxaqueca foram espaçando mais a frequência e diminuindo mais a dor. Até eu conseguir atualmente cortar as crises com um remédio simples, coisa que não acontecia antigamente. Eu acredito 100% a minha melhora, tanto da enxaqueca quanto das dores, ao canabidiol.
5: O canabidiol costuma ser considerado como parte de um acompanhamento médico mais amplo, com ajustes conforme a resposta do paciente. É o que defende o médico psiquiatra Wilson Lessa, vice-presidente da Associação Brasileira de Endocannabinologia.
7: A grande questão é que muitas vezes a pessoa, existe na farmácia, existe como importar, né, existe como até adquirir de associação, mas para algumas pessoas o custo disso fica inviável, né, muitas vezes compromete aí a renda familiar, né, para quem recebe um salário mínimo, dois salários mínimos por mês, às vezes tem o tratamento para uma criança com epilepsia, que muitas vezes precisa de uma dose maior, acaba gastando muito mais do que esse tipo de um ou dois salários mínimos, né, para poder custear o tratamento do paciente. Então, precisaria ter um acesso mais fácil no SUS, e muitas vezes a própria questão dos remédios também serem mais fáceis para poder adquirir, que seja de associação ou outras formas, né? Mas essa dificuldade de acesso é o que faz com que as pessoas procurem o plantio, procurem ter um HC, que é aquela, de alguma forma, uma permissão, né, judicial para poder cometer esse delito, que é o cultivar e extrair ali alguma coisa da planta.
5: Gislaine gasta cerca de R$600 a cada 5 meses.
6: E eu tomava remédio contínuo, né, anticonvulsivo para as crises de enxaqueca, e já tem uns 2 anos que eu parei de tomar e não está me fazendo falta, só o canabidiol é suficiente. Para mim, o que teria que mudar era ter uma lei nacional unificada, né, que permitisse as associações de produzir o óleo, facilitaria mais, abaixaria o preço, dá mais acesso às pessoas de baixo poder aquisitivo.
5: A legislação brasileira ainda não traz atualmente uma regra específica para o cultivo por pessoas físicas com finalidade medicinal. Na prática, famílias dependem de decisões judiciais ou de outras formas de autorização para não correr o risco de punição, como explica o advogado criminalista Gustavo Hugo.
4: O que a Lei 11.343 de 2006, né, a Lei de Drogas, no seu artigo 2º, parágrafo único, prevê é que a União pode autorizar essas atividades exclusivamente nesses fins medicinais ou científicos, em local e prazo determinados, sob fiscalização, para pessoas jurídicas. A Anvisa tem uma regulamentação que regulamenta o cultivo para essas entidades jurídicas, né, com personalidade privada. Empresas, estabelecimentos, universidades também estão atribuídas, né, essa condição de regulares para esse plantio.
5: As exigências são rigorosas e a rastreabilidade total dessa produção para que o Estado não perca o controle e evite transgressões ou desvios de finalidade. As regras detalhadas estão disponíveis no site da Anvisa. Agência Rádio Web, produção e reportagem, Felipe Medeiros.
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3: Que papelão, hein, gente? Que papelão, hein? Brasil eliminado aí, a matéria com quem? Daniel Esperma. Kessia Balog.
11: O sonho do Hexa terminou mais cedo com a eliminação do Brasil nas oitavas de final da Copa do Mundo de 2026. A seleção perdeu por 2-1 para a Noruega neste domingo em Nova Jersey, nos Estados Unidos. O Brasil volta para casa com a pior campanha em mundiais desde 1990 e amplia para 6 o número de eliminações consecutivas diante de seleções europeias. O técnico Carlo Ancelotti lamentou a eliminação e afirmou que a derrota marca o início de um novo ciclo para a seleção.
12: É óbvio que estamos todos profundamente tristes, porque eu acho que o equipe até agora fez não um Mundial espetacular, mas um bom Mundial. E eu acho que também no jogo de hoje se podia merecer ganhar o jogo. E quando passa um momento assim, tu tem que pensar que uma derrota é o começo de uma nova aventura, de uma nova temporada. Temos que seguir trabalhando, melhorando, encontrar novas ideias. Eu creio que não é a fim, é um princípio de um novo ciclo, esta derrota.
11: No primeiro tempo, o Brasil criou as melhores chances, mas desperdiçou uma cobrança de pênalti com Bruno Guimarães e parou nas defesas do goleiro norueguês. Na etapa final, a equipe voltou a perder oportunidades e viu Haaland decidir a partida. O atacante marcou 2 vezes em um intervalo de 10 minutos e garantiu a classificação inédita da Noruega às quartas de final. Neymar entrou no segundo tempo e descontou nos acréscimos de pênalti, mas já era tarde. Aos 34 anos, o camisa 10, que afirmou antes do torneio que esta seria sua última Copa do Mundo, igualou Pelé ao marcar 4 edições diferentes do Mundial. Agora, a seleção brasileira encerra a participação no torneio e volta a campo apenas em setembro para 2 amistosos contra a Austrália durante a próxima data FIFA. Produção e reportagem, Cass.
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3: Chegamos ao final de mais uma edição, né? Uma segunda-feira daquela ressaca, né? Daquela preguiça, né? Daquela ressaca moral no futebol, mas levantar a cabeça, ano de eleição. O que muda a vida da gente mesmo é a eleição, é o voto, é o dia a dia. Então vamos estar de olho nos deputados estaduais, federais, senadores, governadores e presidente que a gente vai votar. Para que sim a vida da gente possa mudar para melhor. Valeu, galera. Até amanhã. Tchau.
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14: Neste momento de reclusão em que vivemos, a virtude mais importante que precisamos utilizar na convivência, principalmente familiar, é a paciência. Mas o que é a paciência? É uma virtude do ser humano baseada no autocontrole emocional. Ou seja, quando suportamos situações desagradáveis, injúrias e o incômodo de pessoas sem perder a calma e a concentração. É também a tolerância dos erros alheios ou diante de fatos e situações indesejáveis. Virtude também de quem suporta males sem queixas nem revolta. Qualidade de quem espera com calma o que demora a chegar. Ou seja, a paciência é a única solução para os males que não têm solução aparente. Sei que a vida é difícil, com ou sem paciência. Ela pode ser comparada a 1000 alfinetadas que acabam por nos ferir. Coragem, amigos. Jesus é o modelo de todos. Ele sofreu mais do que qualquer um e não tinha nada do que ser acusado. Já no nosso caso, existe um passado de culpas a resgatar e um futuro a ser construído. Sejamos pacientes. A paciência tem o poder de esperar um tempo que não depende de nós. A paciência também é uma caridade. A caridade que consiste na esmola dada aos pobres é a mais fácil de todas. Existe, porém, outra mais penosa e, por conseguinte, mais importante, que é a de perdoarmos aqueles que Deus colocou em nossa vida para ser instrumento de muitos dos nossos sofrimentos, colocando em prova a nossa paciência. Portanto, nos momentos em que estiver perto de perder a paciência, esvazie a sua mente e foque-se na sua respiração. Respire lentamente, prestando atenção em tudo o que está acontecendo com equilíbrio e lucidez. Isso vai fazer você manter a calma, encontrando a solução através do equilíbrio movido pela paciência, que é um dom de Deus em nossas vidas. Muita paz, muita luz.
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1: Caruaru FM, 1:01.
0: Hora certa. 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
1: Boa tarde, Caruaru. Começa agora mais uma edição do programa O Som do Brasil pela Caruaru FM. Eu sou a Suzy Valois e estou chegando para te fazer companhia até as 3 da tarde. Sejam todos bem-vindos. Excelente início de semana, excelente início de tarde. O melhor da MPB na sua 104,9 é a Caruaru FM, fazendo diferença no seu horário de almoço. 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Começamos mais uma semana. Hoje, dia 6 de julho de 2026, nem vou falar do Jogo do Brasil de ontem, tá bom? E por aqui a gente começa com energia, pensamento positivo, vamos curtir música de qualidade. O nosso WhatsApp me adiciona, 98155-1049, fica à vontade. Aí pra mandar teu áudio eu coloco no ar, tá bom? Isso mesmo. Ou mensagem de texto, se você for mais tímido. Aí pede tua música também. Seu Moacir é mais tímido, ele prefere só digita. Suzy, eu quero ouvir Roberto Carlos. Pediu agora. Cama e Mesa, essa gravada em 1981. Música do Rei, junto com Erasmo Carlos. E a gente vai conferir aí o primeiro. Ele se adiantou aí, já pediu música no nosso programa. Então fica à vontade para você fazer seu pedido musical, tá bom? Então, bem-vindos todos. Excelente semana. No carro, em casa, no trabalho, não importa. Estamos juntos, curtindo a melhor programação. Vamos nessa vibe? Então aumenta o volume pra gente curtir e matar saudades.
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1: 1:14.
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1: Caruaru FM, essa é a sua rádio, e foi Marisa Monte. E a linda canção Rosa, uma letra espetacular. Quem pediu essa? Quem pediu essa? Suzy, procura aqui. A Mona Lisa, lá do bairro do Vassoural. Obrigada pelo carinho da audiência. Na sequência, Márcio Grey, que foi Vivendo por Viver. Leila Pinheiro, e a canção Gostava Tanto de Você. Essa Leila gravou em 1993. Isso mesmo. A primeira versão aí foi com o Tim Maia, gravada em 73. Então, 20 anos se passaram e a melodia continua linda e maravilhosa. É verdade? E na voz da Leila, nem te falo. José Augusto, foi Chuvas de Verão, e o pedido da Tereza, no Maurício de Nassau. Obrigada aí pelo carinho da audiência. João Bosco trouxe esse clássico aí com Jade. Simone, foi Sob Medida, pedido da Carol, lá do bairro Indianópolis. Roberto Carlos abriu o bloco aí com Cama e Mesa, canção gravada em 81, pedido do Moacir na Rua Barão. 98155-1049 é o melhor da MPB até as 3 da tarde na sua 104,9. Pede tua música aí. 98155-1049. Fica à vontade, eu volto rapidinho.
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1: 1:31.
0: Hora certa, apoio.
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4: Caruaru FM, 1h35.
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6: Boa tarde, chuva. Aqui é o Paulo Luiz Barra, Caruaru, Vila Gosta, Lima Pondo, Brasão, Boca Popular, Brasileira aí, com Toquinho, tarde, Itapuã. Para oferecer, para a sociedade, cara, o que não está tão legal.
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1: Caruaru FM, 1 hora e 52 minutos.
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1: Caruaru FM, essa é a sua rádio, você curtiu aí Emílio Santiago. E o vozeirão aí trazendo Saigon. E o pedido musical aqui do Jonathan, do Maurício de Nassau, tivemos o Djavan, Faltando um Pedaço. Elis Regina foi o Bêbado e o Equilibrista. Caetano Veloso e Gilberto Gil com Sampa. Indicação da Beatriz Siqueira, do Maurício de Nassau. Alcione, O Que É Que Eu Faço Amanhã? Toquinho e Gilberto Gil com Tarde em Itapuã. Quem pediu essa foi o Paulo Luiz, lá no José Carlos de Oliveira. Obrigada aí pelo carinho da audiência. 981551049, até as 3 da tarde, você curte o melhor da MPB na sua Caruaru FM, a sua 104,9. 981551049, esquece não, pede tua música, tua saudade, juntos curtindo o melhor da MPB. Mandar um abraço aqui pro Enéas Rodrigues, no centro da cidade. Obrigada pelo carinho, Josa, Luiz Carlos. Boa tarde também aqui pra Rebeca, tá lá no Indianópolis, primeira vez aí que participa com a gente, obrigada. Seja bem-vinda, programação gostosa, sei disso. Boa tarde também aqui para Rita de Cássia, lá no Alto do Moura. Ana Paula e o Guilherme, lá na Cidade Alta. Também na Cidade Alta, o pessoal na Avenida Empresário Abdias Bastos Leme, boa tarde. Bom, a gente vai para o intervalinho, vem aí o Caruaru Notícias para você ficar bem informado. Passagens aéreas registram um aumento de 11,2% no mês de maio. É na sequência para você.
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1: Caruaru FM, 2:02.
0: Hora certa. 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
2: Caruaru FM, 2:03. O preço médio das passagens aéreas domésticas comercializadas no Brasil atingiu R$ 632,53 em maio de 2026, alta de 11,2% em relação a maio de 2025, segundo a Agência Nacional de Aviação Civil, ANAC. Mesmo com as medidas do governo federal na tentativa de frear o impacto da alta do preço do petróleo no setor, o preço do querosene de aviação teve alta de 68,5% no período e elevou os preços. Os dados de tarifas aéreas domésticas são enviadas mensalmente pelas empresas aéreas à ANAC e divulgados depois de processo de validação técnica. Suzy Valoá para o Caruaru Notícias.
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1: Caruaru FM, 2:08.
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1: Caruaru FM, essa é a sua rádio de volta com o melhor da MPB. 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E eu volto por aqui, trazendo o pedido musical da Gilvanete no Maurício de Nassau. Ela pediu Beto Guedes e a canção Amor de Índio.
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1: Caruaru FM, 2 horas e 20 minutos.
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1: Caruaru FM, essa é a sua rádio, Fafá de Belém, aí foi Coração do Agreste. Indicação do Wagner Cakes lá do Vassoural. Pediu, curtiu aqui assim, Wagner. Excelente início de semana aí pra você, tá bom, meu querido? Tivemos Fagner com Revelação, Zezé Posse, Disparada. E a indicação da Mariana lá no Universitário. Boca Livre foi Correnteza, Zé Cabaleiro trouxe a canção Lenha, Beto Guedes, Amor de Índio, pedido da Giovanete no Maurício de Nassau. Quero agradecer o carinho aí da sua audiência. Pedido musical aqui do Luiz de França, tá lá no Parque 18 de Maio. Pediu o Rei Roberto Carlos, próximo bloco, tá bom, Luiz? Bons negócios. Boa feira aí para todos. Bom trabalho, né? Um abraço aqui para o João Vitor, do Maurício de Nassau. O George está lá no Indianópolis e o Felipe aqui no centro da cidade. Eu volto aí depois do intervalo.
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1: 2:33.
0: Hora certa. 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
3: Caruaru FM 12:38.
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3: Caruaru FM, essa é a sua rádio de volta com o melhor da MPB. É o som do Brasil pela sua 104,9. 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E por aqui, pedido musical. Quem pediu? Roberto Carlos, O Homem. Luiz de França, lá no Parque 18 de Maio. Meu boa tarde, Luiz. Bons negócios. Na sequência aí, em Mato Grosso, com Rosa de Hiroshima. A indicação do João Vitor no Maurício de Nassau. Roberta Pereira está lá no bairro Nova Caruaru. Pediu Adriana Calcanhoto. Vamos conferir aí, matar saudades? Vamos nessa.
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1: Caruaru FM, a sua rádio. Chegamos ao final de mais um programa, o Som do Brasil. Quero agradecer a participação de todos. Uma excelente tarde. Vem aí na sequência O Que É Bom A Gente Rola com Anderson Marinho. Continua curtindo a Caruaru FM, faz aí seu pedido musical pelo 98155-1049. 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
3: Foi em 5 de julho que o Brasil sofreu a traumática eliminação para a Itália na Copa do Mundo de 1982. A data agora é também a do adeus precoce ao sonho do Hexa, ainda nas oitavas de final. A derrota por 2-1 para a Noruega em Nova Jersey, nos Estados Unidos, decretou a pior campanha da seleção brasileira desde o Mundial de 1990. Zinedine Zidane, Thierry Henry, Cláudio Caniggia, Paolo Rossi. A já extensa lista de carrascos do Brasil em Copas foi incluído o nome de Erling Haaland. O atacante norueguês foi decisivo. Marcou os dois gols da vitória nórdica, igualou seu argentino Lionel Messi e ao francês Kylian Mbappé na artilharia do Mundial com 7 gols. E é só a primeira vez que ele disputa o maior torneio do futebol. O Brasil descontou no último lance, já nos acréscimos com o Neymar. Na última Copa da carreira, o atacante, cuja convocação dividiu opiniões pelas condições físicas, entrou no segundo tempo e marcou de pênalti. Foi tirar satisfações com o goleiro Ørjan Nyland, que claro, nem ligou. Ele que foi outro herói norueguês, com defesas importantes, inclusive a de uma penalidade do volante Bruno Guimarães, ainda na etapa inicial, quando o placar estava 0-0. Dois tabus se mantiveram. O Brasil, desde o Penta em 2002, não vence uma seleção europeia em um confronto eliminatório e continua sem ganhar da própria Noruega na história. A seleção brasileira de Carlo Ancelotti, que tem contrato até a próxima Copa, resta contar as horas até 2030. E até lá, serão 28 anos de jejum, a maior seca de títulos mundiais. Já a Noruega, que chega às quartas pela primeira vez, o sonho do título está vivo.
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1: Na sua rádio agora, 3 em ponto.
0: Hora certa, apoio.
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5: Muito boa tarde pra todo mundo que tá sintonizado nos 104,9. Caruaru FM, sempre a minha, a sua, a nossa rádio, hein? Tá começando mais uma edição do Cabadete Rola. Hoje, segunda-feira, 6 de julho, comigo, Andinho.
6: Ligado em você.
5: E você até às 5 no que a gente rola. Quando o relógio bater 5 da tarde, a gente corre lá no Top Hits. Hoje é dia de conferirmos os rankings Axé, Forró e Funk, as mais bombadas do dia em todas as rádios do Brasil. 5 da tarde tem Top Hits pra você, bebê. 981-55-1049.
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5: Só pra você não esquecer o número de WhatsApp mais bombado do Brasil: 981-55-1049. Tá liberado. Corre lá, pede teu som, tua música e oferece pra quem você quiser. Afinal de contas, aqui na Caruaru FM, todo mundo sabe que é você quem manda, né, viu? Segunda-feira, todo mundo ainda meio que de ressaca de ontem, né? Meu Deus do céu! Mas, ó, a lição que fica é... A Copa passa e a vida continua!
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5: Então, já que a vida continua... A gente tem que... ter alto astral, né? Não adianta! A Copa é só de 4 em 4 anos e a vida é todo dia! Tá doendo, acabou, a gente rola, boa

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2: Na Caruaru FM, aí foi o som do gigante Léo Santana. Negro lindo e madeira de lei. Também Dino, tão seu. Lá em cima, Vitor Clay, que seja de alegria. Esse próximo ciclo até a Copa de 2030, né? Indicação do William, tá aqui no centro. Também Anitta e Priscila Senna, cheio de vontade. Lá em cima, Jorge e Matheus, a duplinha mais aposentada do Brasil. Sol nos olhos. Quem gosta é a Dani Souza e a Fernandinha, né? As amigas. Tiaguinho, falta você e Jota Quest do seu lado. 981-55-1049.
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2: Rapaz, essa vinhetinha hoje eu vou te contar, hein, ô produção. Tem outra não, filho. Pelo amor de Deus, essa não pode hoje, né? Mas vamos que vamos. O William tá aqui no centro, o Fernandinha tá na 15 de novembro, também o Diego tá na Duque de Caxias curtindo muito. Quem mais, hein? Vinícius tá nas Rendeiras curtindo também. A Débora tá no Divinópolis, tem a Patrícia no Maurício de Nassau. Tem também o Alisson, tá lá no bairro do Vassoural curtindo muito. No Universitário está a Viviane, mais conhecida como Vivi. Tem também o Diogo, que tá aqui no centro curtindo muito. Felipe, tá lá no Boa Vista 2. A Jéssica tá lá no bairro H-Menon. E tem também a Juliana, que tá no bairro H-Menon também, né? H-Menon fechado com a Caruaru FM.
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1: Na sua rádio, faltando 27 minutos para as 4 da tarde.
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2: Estamos de volta com o que é bom, a gente rola nesta tardezinha marota de segunda-feira de ressaca, né? 6 de julho, o dia 5 de julho vai ficar marcado ainda por alguns dias, meses e alguns anos aí. Mas vida que segue! A gente vai pra indicação da Jéssica agora, que tá lá no bairro da Menor. Ela disse: Andinho! Oi, fia! Aquela do sorriso maroto, que é antiga, mas que virou nova, mas que é antiga e que é nova.
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2: Sorriso Maroto, Ferrugem e Benza Deus! Perdas e danos, essa é um hino. Aumenta!
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0: pela resenha dos amigos. Churrasquinho! Maravilha!
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3: Na Caruaru FM, você tá curtindo O Que É Bom, a Gente Rola? Na minha, na sua, na nossa, né? Só as melhores. Tinha que ser Caruaru FM, rapá. Agora tá chegando o Caruaru Notícias e eu volto depois do intervalo. Te espero, hein?
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5: A propaganda de pré-candidatos dentro de seus partidos está liberada a partir deste domingo. De acordo com a regra eleitoral, políticos podem fazer propaganda intrapartidária entre filiados e delegados em busca de apoio a seus nomes nas convenções. Ainda não se trata de campanha eleitoral aberta ao público e está vedado o uso de rádio, televisão e outdoor. As convenções partidárias começam no dia 20 de julho e seguem até 5 de agosto. É neste período em que os partidos políticos e federações definirão os nomes dos candidatos e candidatas aos cargos de presidente e vice-presidente, governador e vice-governador, senador, deputado federal e deputado estadual ou distrital. A campanha eleitoral para o público em geral tem início no dia 16 de agosto. Até lá, pré-candidatos estão proibidos de pedir voto publicamente ou manifestar expressões que tenham esse sentido. O primeiro turno das eleições será em 1º de outubro e o segundo em 25 de outubro.
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1: Na sua rádio 4 e 5.
2: Hora certa, apoio.
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0: Obrigada, obrigada, gente. Vocês são demais.
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2: Na Caruaru FM, o que é bom, a gente rola mesmo e de verdade, né não? Aqui tem blá blá blá não, fio, é música o tempo todo. Agora a gente vai conferir o que teremos no Caruaru da Sorte, presta atenção.
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6: Na sua rádio 4:34.
7: Hora certa. 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
2: Na Caruaru FM, você curtiu aí o que é bom a gente rola nesta tardezinha marota, né não? Tá chegando Top Hits, hein? Só vou pro intervalo e volto com as melhores do dia. Fica aí!
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1: Caruaru FM agora 5:04.
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1: Tá começando mais uma edição do Top Hits. Hoje é segunda-feira, dia da gente conferir os rankings Axé, Forró e Funk, as mais bombadas no dia de hoje nas rádios de todo o Brasil, hein? A gente abre com o Forró, quinta posição.
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2: Se você deseja viver uma vida a dois, se você gosta de alguém, dedica essa pessoa a Deus, entrega ela pra Deus, que no momento certo vocês vão se encontrar, tá bom? E aí, irmão?

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Muito obrigado, RJ. Muito amor no coração de cada um de vocês. Muito amor.

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1: 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Essas foram as 5 mais bombadas de hoje nas rádios do Brasil, no gênero forró, hein? Agora é hora do intervalo, na sequência eu mostro pra você as 5 mais do funk, sai aí não.
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4: De volta com o Top Hits nesta tardezinha marota de segundona. Agora pra gente conferir as 5 mais bombadas de hoje nas rádios do Brasil. Gênero funk, hein? Quinta posição.
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2: Aê, é mais uma do Kevin.

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2: Caruaru FM, a sua rádio. Essas foram as 5 mais bombadas de hoje nas rádios do Brasil. Gênero funk. A gente vai pro intervalo, afasta tudo, que depois o trio elétrico vai passar aí, hein? Tem as 5 mais do axé, sai daí não.
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1: Faltando 16 para as 6 na sua rádio, hein?
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1: Caruaru FM, a sua rádio, de volta com o Top Hits. Agora pra gente conferir as 5 mais de hoje em todo o Brasil. Gênero axé, hein? Desce o trio motor, quinta posição.
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2: Caruaru FM, a sua rádio. Essas foram as 5 mais de hoje nas rádios do Brasil. Gênero Axé, pra gente finalizar com chave de ouro mais uma edição do Top Hits. Tá chegando por aí mensagem de paz, na sequência balada sertaneja, logo após as notícias de Brasília com a Voz do Brasil, e eu volto amanhã às 3 da tarde no Que Voz a Gente Rola, combinado? Então boa noite pra todo mundo, se cuidem, hein? Até amanhã!
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0: Valeu, Priscila Araújo!
1: Vai de Marcelo!
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0: Chega aí, meu brother! MC Canove!
3: Tem mulher solteira aí, meu irmão! João Lucas e Marcelo!

0: Maravilha! Fabiano, vamos cantar uma canção romântica, porque eu sei que o povo do Rio é muito apaixonado. Saudade.
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2: 7 da noite em Brasília.

0: dia 10 de julho. Para participar, o candidato precisa ter concluído o ensino médio, participado das edições de 2024 ou de 2025 do Enem, obtido no mínimo 450 pontos na média das 5 provas do exame e nota maior do que zero na redação. Além disso, segundo o edital, o estudante deve ter cursado o ensino médio em escola pública ou como bolsista integral em escola privada. Para obter uma bolsa integral, a renda familiar bruta mensal por pessoa deve ser de até um salário mínimo e meio. Já para as bolsas parciais, a renda familiar bruta mensal por integrante da família não pode ultrapassar 3 salários mínimos. Lembrando que professores da rede pública têm regras específicas de isenção de renda para licenciaturas. O resultado da primeira chamada será divulgado na próxima semana, em 15 de julho, enquanto a segunda chamada está prevista para 5 de agosto. As inscrições são gratuitas e devem ser feitas exclusivamente pelo site. Acesso único. mec.gov.br/ProUni. Gabriela Noronha para a Voz do Brasil.
1: E as inscrições para a Prova Nacional Docente 2026 foram prorrogadas até o dia 10 de julho.
2: O novo prazo também vale para solicitações de atendimento especializado e para o uso do nome social.
3: Para efetivar a inscrição, o candidato deve pagar a taxa de R$ 85,00 até o dia 14 de julho. Essa também é a data em que será divulgado o resultado das solicitações de atendimento especial. Em caso de negativa, os recursos podem ser apresentados pelos candidatos até 16 de julho. A aplicação da prova está mantida para o dia 20 de setembro e o resultado final será divulgado em 15 de dezembro. O exame é composto por duas partes, sendo uma voltada para a formação geral docente e outra para questões específicas de 21 áreas da licenciatura. A Prova Nacional Docente tem o objetivo de avaliar a formação dos profissionais que estão concluindo cursos de licenciatura em todo o país. Mas o resultado também pode ser usado como parte de processos seletivos em concursos públicos para a contratação de profissionais de educação básica. Priscila Machado, para a Voz do Brasil.
1: As inscrições para a Prova Nacional Docente devem ser feitas pela internet no endereço pnd.inep.gov.br.
2: E as inscrições para o Fundo de Financiamento Estudantil, FIES, do segundo semestre de 2026, abrem entre os dias 14 e 17 de julho.
1: Nessa etapa, o programa oferece mais de 44 mil vagas para estudantes que desejam financiar cursos presenciais em faculdades particulares.
2: Para participar, o candidato precisa ter feito o Exame Nacional do Ensino Médio a partir de 2010, alcançado média mínima de 450 pontos nas provas, sem zerar a redação, e comprovar renda familiar de até 3 salários mínimos por pessoa.
1: O resultado da seleção vai ser divulgado em 30 de julho.
2: A inscrição para o FIES é gratuita e deve ser feita exclusivamente pela internet, no Portal Único de Acesso ao Ensino Superior, em acessounico.mec.gov.br.
1: A campanha de vacinação contra o papilomavírus humano foi prorrogada até o dia 31 de dezembro.
2: O público-alvo são adolescentes e jovens de 15 a 19 anos e pessoas de grupos prioritários.
1: O imunizante está disponível nas unidades básicas de saúde de todo o país.
4: O objetivo da campanha é alcançar pessoas que não foram imunizadas na faixa etária recomendada ou que não possuem registro vacinal. O esquema previsto no calendário nacional de vacinação é indicado para meninas e meninos de 9 a 14 anos. Na estratégia de resgate, adolescentes e jovens de 15 a 19 anos poderão se vacinar de graça até 31 de dezembro, como explica Éder Gatti, diretor do Departamento do Programa Nacional de Imunizações.
5: A vacina ela é recomendada para pessoas de 9 a 14 anos na rotina, só que tem pessoas que já hoje estão com 15, 16, 17, 18, 19 anos que não foram vacinadas. Então nós demos a oportunidade dessas pessoas colocar a vacinação em dia.
4: A vacina também está disponível para grupos específicos, como pessoas vivendo com HIV, transplantados, pacientes oncológicos e usuários de PrEP, a profilaxia pré-exposição ao HIV. O papilomavírus humano, HPV, é uma infecção sexualmente transmissível e está associado a diferentes tipos de câncer, como os de colo do útero, boca e garganta. Após o encerramento da campanha em dezembro, a vacina continuará sendo oferecida de graça a crianças e adolescentes de 9 a 14 anos e grupos específicos. Os demais deverão ser vacinados em clínicas particulares. Reportagem Nazi Brum.
2: Atenção, médicos de todo o país. Estão abertas as inscrições para edital de contratação de especialistas para o SUS.
1: Ao todo, são disponibilizadas 1.138 vagas imediatas, que abrangem 309 municípios nas 5 regiões do país.
2: Entre as especialidades, a área de anestesiologia lidera a oferta de vagas com 290 no total.
1: E as demais estão distribuídas entre ecocardiografia, cirurgia geral, endoscopia digestiva, colonoscopia e oncologia clínica.
2: As inscrições devem ser feitas pela internet na plataforma da UNASUS, no endereço acesso.unasus.gov.br.
1: 3 em cada 10 estudantes de 13 a 17 anos se sentem tristes sempre ou na maioria das vezes.
2: E 18,5% dos jovens pensam que a vida não vale a pena ser vivida. É o que aponta o IBGE.
1: Para criar um espaço de escuta e encaminhar esses adolescentes ao atendimento psicossocial no SUS, os jovens contam com a rede Pode Falar.
6: Um canal de escuta acolhedora e sem julgamentos. Essa é a rede Pode Falar, que atende adolescentes e jovens de 13 a 24 anos em emergências psíquicas e emocionais. De acordo com o IBGE, 3 em cada 10 estudantes de 13 a 17 anos se sentem tristes sempre ou na maioria das vezes. 42,9% dos alunos responderam que se sentem irritados, nervosos ou mal-humorados por qualquer coisa. 18,5% pensam sempre ou na maioria das vezes que a vida não vale a pena ser vivida. Os dados são da Pesquisa Nacional de Saúde Escolar, divulgados esse ano. A Rede Pode Falar é um canal gratuito e anônimo que pode ser acessado pelo celular de maneira fácil, rápida e simples. A vice-coordenadora Marina Oliveira fala sobre a importância do projeto.
7: Ele usa a internet, né, usa a possibilidade do online para chegar a adolescentes do Brasil inteiro. E, ao mesmo tempo, ele facilita a escuta acolhedora desses adolescentes jovens, né? Por ter esse sigilo e essa coisa anônima, garantida, ela fica muito mais à vontade para se abrir.
6: Atualmente, 20 instituições compõem a rede Pode Falar em todo o país. As equipes de atendimento são formadas por estudantes de graduação de diversas áreas do conhecimento que são supervisionados por docentes. Todos eles passam por um processo contínuo de formação em saúde mental. Lucas Bonfim, de 31 anos, é um dos atendentes. Estudante de engenharia química na Universidade Federal de Sergipe, ele integra a equipe desde o início deste ano. Mesmo o curso não sendo da área da saúde, ele acredita que o trabalho complementa a sua formação e fala sobre a importância da experiência de escuta.
8: O objetivo do projeto realmente é escutar, a gente conseguir acolher e escutar o que a pessoa tem a falar.
6: A Rede Pode Falar funciona como uma espécie de porta de entrada digital para o atendimento psicossocial do SUS, como explica o diretor do Departamento de Saúde Mental, Álcool e Outras Drogas, do Ministério da Saúde, Marcelo Kimati.
9: Ele pode criar uma porta de entrada da mesma forma que a gente criou com pessoas com problemas com jogos e apostas, que ela é feita em pequena escala, mas que ele é muito bem avaliado, ele é muito bem sucedido onde ele é aplicado, e articular isso à rede de atenção psicossocial.
6: A Rede Pode Falar está disponível pelo site podefalar.org.br e também pelo WhatsApp ou Telegram. Com locução de Adinaldo Júnior, reportagem Luciana Colares, de Holanda.
2: O telefone para atendimento no WhatsApp é o 6199-660-8843.
1: E no Telegram, o nome de usuário é @podefalar.
2: E está disponível na plataforma da Universidade Aberta do SUS, curso em saúde de populações expostas a agrotóxicos.
1: A formação é feita à distância e voltada a profissionais do Sistema Único de Saúde e a demais interessados no tema.
2: O curso reúne conteúdos sobre vigilância em saúde, incluindo identificação e monitoramento de situações de exposição a agrotóxicos.
1: As inscrições podem ser realizadas diretamente na plataforma da universidade no endereço unasus.gov.br.
2: Para muita gente, viajar de avião pode ser sinônimo de comodidade, mas...
1: Mas, para outras pessoas, o transporte aéreo pode resultar em muita dor de cabeça.
2: Por isso, a Agência Nacional de Aviação Civil criou uma plataforma para registrar reclamações sobre serviços prestados pelas empresas aéreas.
10: Quem precisar registrar uma reclamação sobre serviços prestados por empresas aéreas pode utilizar a plataforma ANAC Passageiro. O acesso é feito com uma conta gov.br e permite enviar manifestações à Agência Nacional de Aviação Civil, ANAC, acompanhar o andamento do atendimento e avaliar a resposta apresentada pela empresa. Durante o processo, a reclamação é encaminhada à companhia aérea, que responde ao passageiro dentro do prazo previsto pela regulamentação da ANAC. O sistema também permite a troca de informações entre as partes até a conclusão do atendimento. Além do registro de reclamações, a plataforma disponibiliza um painel público com indicadores sobre o atendimento das empresas participantes. Os usuários podem consultar informações por companhia aérea, período e nacionalidade da empresa, além dos assuntos mais frequentes registrados pelos passageiros. Dilson Santa Fé, para a Voz do Brasil.
1: Cidadão pode conhecer mais sobre seus direitos na hora de ir às compras.
2: A Secretaria Nacional do Consumidor está com inscrições abertas para mais de 30 cursos gratuitos e totalmente online.
11: A iniciativa, realizada em parceria com a Universidade de Brasília, busca ampliar o acesso à informação e fortalecer a proteção dos direitos do consumidor. Entre os temas disponíveis estão práticas abusivas, proteção contratual, proteção de dados pessoais, consumo seguro, educação financeira e prevenção ao superendividamento. A coordenadora da Escola Nacional de Defesa do Consumidor, Ana Cláudia Santana, destaca que os cursos são uma oportunidade de formar cidadãos com um padrão de consumo mais consciente.
12: A plataforma é disponível para pessoas a partir de 16 anos, então é uma possibilidade de que na descoberta, né, ali da sua identidade, da sua cidadania, ela consiga descobrir de forma consciente a utilização, né, dos seus recursos financeiros.
11: Um dos destaques é o curso voltado para as bets, que vai abordar os direitos dos consumidores diante do mercado regulado de apostas de cota fixa e os impactos das novas relações de consumo envolvendo o setor. Para Ana Cláudia Santana, o crescimento das plataformas de apostas virtuais trouxe a necessidade do cidadão se informar e conhecer os riscos que envolvem a prática.
12: Temos o curso de bets, né, de capacitação para conhecer qual a funcionalidade dessa, e o registro legal dessas empresas que estão crescendo aí cada vez mais e de forma ilegal, então a gente precisa fazer isso. O crescimento é absurdo, a comunicação com o cidadão para que a utilização aplicativos de jogos sejam conscientes, né, informe do risco.
11: As inscrições estão abertas até 20 de julho pelo portal da Escola Nacional de Defesa do Consumidor. Os cursos são online e gratuitos e as aulas começam no dia 27 deste mês. Reportagem Thaís de Araújo.
1: Lembrando, as inscrições

0: A carga reúne 100 mil doses da vacina contra a febre amarela e 250 mil doses da vacina contra a raiva canina, destinadas ao controle de doenças em situações de emergência. Segundo o Ministério da Saúde, as vacinas enviadas não comprometem o abastecimento do Sistema Único de Saúde, o SUS. O transporte foi realizado em voo humanitário com chegada neste domingo, dia 5, para distribuição das doses. Desde o dia 24 de junho, foram confirmados 2.645 mortos e 12.666 feridos. O governo venezuelano já registrou 86.117 famílias afetadas e 15.050 desalojadas. Até agora, 885 edifícios foram afetados e outros 189 desabaram. Lucília Araújo para a Voz do Brasil.
1: Na época de reprodução dos peixes, a pesca é proibida para garantir a preservação das espécies.
2: Durante o período que é chamado de defeso, os pescadores têm direito a um seguro.
1: O pagamento tem início amanhã.
3: O Instituto Nacional do Seguro Social, o INSS, começa no dia 7 de julho o pagamento do seguro defeso para mais de 149.500 pescadores artesanais. Os benefícios referentes aos períodos de defeso anteriores a 2026 vão ser depositados em parcela única para quem já teve o direito reconhecido. Os pescadores que aguardavam apenas a liberação dos recursos podem consultar a situação do pagamento pelo aplicativo Carteira de Trabalho Digital ou pelo portal Emprega Brasil. Já quem ainda tem o pedido em análise deve acompanhar o processo pelo Meu INSS ou pela Central 135. Os benefícios aprovados posteriormente vão ser pagos nos próximos lotes.
4: Claudimário Carvalho para a Voz do Brasil.
2: Estão abertos 5 editais do CNPq voltados para a equidade étnica, de raça e de gênero.
1: As chamadas também incentivam a produção de conhecimento sobre desigualdades.
2: Saiba quem pode participar e até quando é possível se inscrever na reportagem de Graziele Bezerra.
5: O Conselho Nacional de Desenvolvimento Científico e Tecnológico, CNPq, está com 5 chamadas públicas abertas, além de 2 projetos voltados ao tema da equidade étnica, racial e de gênero na ciência brasileira. O presidente do CNPq, Olival Freire Júnior, destacou o conteúdo dos editais.
6: E esses 5 editais, eles têm muito de ações tipicamente educacionais voltadas para a inclusão na área de ciência, tecnologia, engenharia, mas tem algumas ações que são voltadas especificamente para a produção de mais conhecimento, conhecimento novo, conhecimento de qualidade sobre esses problemas que têm que ser enfrentados, tanto quanto os problemas de saúde pública, os problemas do petróleo, os problemas da agricultura e tantos outros.
5: Com inscrições abertas até 10 de agosto, a chamada pública Asas para o Futuro é voltada para a inserção de mulheres de 15 a 29 anos no mercado de trabalho. Já a segunda edição da chamada Atlânticas está com inscrições até 30 de setembro e concederá bolsas no exterior para cientistas negras, indígenas, quilombolas e ciganas. Em outra vertente, o projeto Inspiração é destinado à formação de jovens negras na área da indústria da energia. O programa Lélia Gonçalves vai financiar pesquisas sobre desigualdades étnico-raciais. Também há um edital para fortalecer o Sistema Nacional de Promoção da Igualdade Racial. Serão desenvolvidos ainda projetos voltados para a rede de pesquisa em igualdade racial e para ações afirmativas do Instituto Rio Branco, com concessão de bolsas para pessoas negras candidatas aos concursos de ingresso na diplomacia. As informações completas e os editais estão em gov.br/CNPq. Reportagem Graziele Bezerra.
1: Estão abertas as inscrições para o edital BNDES Periferias Fortes Nordeste.
2: A iniciativa é voltada a organizações da sociedade civil que atuam em favelas e comunidades periféricas da região para atender a população que vive nesses locais.
7: O objetivo é fortalecer organizações da sociedade civil e coletivos ainda não formalizados que atuam em favelas e comunidades periféricas da região. Lançado em parceria com o Instituto Eclos, o edital vai selecionar 85 iniciativas nos estados de Alagoas, Bahia, Ceará, Paraíba,

0: Pernambuco, Piauí, Rio Grande do Norte e Sergipe. As organizações selecionadas vão participar de uma jornada de desenvolvimento institucional executada pelo Instituto Eclos, com capacitações, mentorias especializadas, apoio à formalização e acesso a recursos financeiros de até R$100 mil, no caso das organizações de pequeno porte, e de até R$300 mil para as organizações de médio porte. É o que explica a chefe do Departamento de Inclusão Produtiva e Educação do BNDES, Celina Rangel Tura.
1: Vão receber recursos para desenvolver os projetos, que os planos de negócio que vão ser construídos a partir dessa capacitação e mentoria. O recurso é livre para onde essa instituição entende que vai fortalecer institucionalmente a sua capacidade de executar melhores projetos, captar mais recursos, e aí são vários objetivos que a gente quer.
0: Podem participar do edital BNDES Periferias Fortes Nordeste, organizações sem fins lucrativos formalizadas e coletivos ainda não formalizados, desde que tenham histórico comprovado de atuação em seus territórios. As iniciativas devem promover benefícios para populações de baixa renda, principalmente em áreas como geração de emprego e renda, educação, saúde, esporte e justiça, entre outras. As inscrições estão abertas até o dia 12 de agosto no site eclos.org/periferias-fortes. Atenção para como se escreve Eclos. E-K-L-O-O-S. Reportagem André de Barros Lima.
2: A Defesa Civil Nacional reconheceu a situação de emergência em mais 77 cidades atingidas por desastres.
3: Podem obter reconhecimentos cidades que sofreram com secas ou fortes chuvas.
4: A maior parte dos municípios teve emergência declarada por estiagem. Jaicatu, no Maranhão, e Goiânia, em Pernambuco, foram castigadas por fortes chuvas, enquanto Piauí, em Minas Gerais, obteve o reconhecimento federal por queda de granizo. Cidades com reconhecimento federal de situação de emergência ou de estado de calamidade pública podem solicitar recursos ao Ministério da Integração e do Desenvolvimento Regional. A solicitação deve ser feita por meio do Sistema Integrado de Informações sobre Desastres. A Defesa Civil Nacional oferece uma série de cursos à distância para habilitar e qualificar agentes municipais e estaduais para o uso do sistema. Natália Kuzlik, para a Voz do Brasil.
2: Autorizada a realização de concursos públicos para a Receita Federal e o Banco Central.
3: Juntas, as seleções vão oferecer 316 vagas para cargos de nível médio e superior. São 146 vagas para a Receita e 170 para o Banco Central.
2: Os editais devem ser lançados em até 6 meses.
3: O prazo mínimo entre a publicação do edital e a aplicação da primeira prova é de 2 meses.
2: E essas foram as notícias do Governo do Brasil.
3: Uma realização da Secretaria de Comunicação Social da Presidência da República.
2: Com produção da Empresa Brasil de Comunicação.
3: E agora com as notícias do Poder Judiciário e do Congresso Nacional. Boa noite.
2: Boa noite e até amanhã.
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7: Tribunais devem prestar informações ao STF sobre pagamentos a magistrados.
8: STJ nega validade a testamento por e-mail sem assinatura e sem testemunhas.
7: Defeso eleitoral impõe limites a agentes públicos a 3 meses das eleições 2026.
8: Boa noite, eu sou Arthur Filho.
7: E eu sou Walter Lima.
8: Tribunais de 6 estados e do Distrito Federal têm até 48 horas para prestar informações ao Supremo Tribunal Federal sobre pagamentos a magistrados.
7: As decisões foram tomadas em vários processos diferentes de relatoria dos ministros Alexandre de Moraes, Flávio Dino, Cristiano Zanin e Gilmar Mendes. Repórter Marcelo Della Libera.
9: No documento assinado nesta segunda-feira, os ministros determinaram que os presidentes dos Tribunais de Justiça do Distrito Federal, Goiás, Maranhão, Paraná, Rio de Janeiro, Rio Grande do Norte e Rondônia prestem informações detalhadas sobre os valores e verbas pagas a magistrados da ativa, aposentados e pensionistas nos meses de abril, maio, junho e julho deste ano, com a discriminação das verbas remuneratórias e indenizatórias. Também deverão encaminhar cópias das folhas de pagamento referentes a esse período. Nas três ações, os ministros citaram uma notícia divulgada pela imprensa nesta segunda-feira, segundo a qual alguns tribunais teriam autorizado pagamentos remuneratórios e indenizatórios em desacordo com os parâmetros definidos pelo Supremo. Diante dessas informações, a Corte determinou a adoção imediata de providências para verificar eventual descumprimento da própria decisão.
8: E-mail sem assinatura e sem testemunhas não pode ser reconhecido como testamento particular.
7: Essa conclusão é do STJ. Fátima Uchoa.
10: Um homem pediu a abertura, o registro e o cumprimento de suposto testamento contido em mensagem eletrônica programada para ser enviada 2 dias após a morte da remetente, que havia tirado a própria vida. No texto, ela manifestava o desejo de destinar aplicações financeiras a ele, amigo próximo, e parte dos recursos à entidade de caridade. A Justiça de São Paulo extinguiu o processo sem resolução do mérito. A terceira turma do STJ manteve essa decisão, considerando que, embora seja possível flexibilizar algumas formalidades dos testamentos particulares para preservar a vontade do testador, isso não é possível sem assinatura ou outro meio seguro que confirme a autoria e validade do documento. O relator foi o ministro Moura Ribeiro.
8: Defesa Eleitoral impõe limites a agentes públicos.
7: As regras começam a valer faltando 3 meses para as eleições 2026. Mariana Fabre.
11: Entraram em vigor no último sábado, 4 de julho, as principais restrições destinadas a agentes públicos no chamado Defesa Eleitoral. As regras para a administração pública buscam assegurar a igualdade de oportunidades entre as candidaturas. Está proibido nomear, contratar, dispensar sem justa causa ou transferir servidores públicos, transferir voluntariamente recursos da União aos estados e dos estados aos municípios, fazer publicidade institucional e pronunciamentos em rede de rádio e TV, contratar shows para inauguração de obras e nem comparecer a essas inaugurações. Canais oficiais também precisam omitir nomes, imagens ou slogans de autoridades que estejam em campanha eleitoral. As regras completas estão em tse.jus.br.
8: Legislação e jurisprudência trabalhista buscam combater a discriminação contra trabalhadores que sofrem com o alcoolismo. Além de comprometer o desempenho profissional, a saúde física e mental, a doença pode resultar em dispensa discriminatória.
7: Embora a dependência possa evoluir de forma silenciosa, ela causa a diminuição da produtividade, faltas repetidas sem justificativas, violência como assédio moral e agressões e aposentadoria precoce.
8: Quando a empresa tem conhecimento da condição, a demissão pode ser considerada discriminatória, de acordo com a súmula 443 do Tribunal Superior do Trabalho.
7: Só em 2025, dos mais de 522 mil processos julgados no TST, 3.641 foram sobre esta situação.
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8: A você, uma boa noite.
7: E até amanhã.
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5: Está no ar o Jornal do Senado.
12: Eu sou Paula Groba.
13: E eu sou Ricardo Nakaoka.
12: E estes são os destaques de hoje do Jornal do Senado, que começa agora.
13: Plenário analisa pena maior para violência sexual digital contra crianças.
12: Violência contra jornalistas nas eleições preocupa especialistas.
13: Prorrogadas MPs que tratam da taxa nas blusinhas e de subsídios aos combustíveis.
12: Boa noite.
14: Boa noite.
15: Garantir mais recursos para ações voltadas à infância e à adolescência pode passar a ser uma prioridade no orçamento público.
14: A Comissão de Direitos Humanos do Senado aprovou um projeto que inclui políticas para crianças e adolescentes entre os investimentos obrigatórios das emendas de bancada estadual. Os detalhes com o repórter Rodrigo Rezende.
16: As emendas de bancadas estaduais são recursos do orçamento direcionados coletivamente por deputados e senadores de um mesmo estado para áreas consideradas prioritárias. A lei já prevê uma lista de setores preferenciais e um projeto da senadora Damares Alves, do Republicanos do Distrito Federal, aprovado na Comissão de Direitos Humanos, inclui políticas públicas para crianças e adolescentes entre as urgências. O relator, senador Eduardo Girão, do Novo do Ceará, foi favorável ao projeto. Ele teve seu relatório lido na CDH pelo senador astronauta Marcos Pontes, do PL de São Paulo.
17: Ao prever expressamente as políticas públicas direcionadas a crianças e adolescentes nas ações prioritárias das emendas de bancada estadual, a proposição corrige lacuna significativa e assegura a alocação de recursos indispensáveis à promoção da dignidade e desenvolvimento pleno deste grupo vulnerável.
16: O projeto segue para análise da Comissão de Assuntos Econômicos.
15: A proteção de direitos humanos de crianças e adolescentes também foi tema de um debate na comissão.
14: Os convidados discutiram medidas para aprimorar as políticas públicas voltadas à infância e à juventude. Repórter César Mendes.
18: No debate da Comissão de Direitos Humanos, Juliana de Souza Nunes, do Instituto Mãos Solidárias, que atua no Distrito Federal, contou um pouco da sua própria história de vítima de violência.
19: Eu fui abusada pelo meu padrasto. O delegado, ele me olhou e falou o seguinte para mim: você sabe que seu padrasto, ele pode sair. Sabe o que eu senti naquele momento? Que não tinha proteção.
18: A senadora Damares Alves, do Republicanos do Distrito Federal, revelou ter sido ela também vítima de violência infantil.
20: A violência que sofremos na infância, ela não nos define, são as nossas escolhas. Eu também sou sobrevivente da violência.
18: Para a juíza Cati do Prado, o maior desafio do Brasil na proteção de crianças e adolescentes é transformar o sistema normativo em direitos efetivamente vividos. Renato Godoy, do Instituto Alana, defendeu a aprovação do projeto da deputada Laura Carneiro, do PSD do Rio de Janeiro, que assegura o direito das crianças à natureza, em análise na Comissão de Meio Ambiente.
15: E o Senado pode dar um novo passo no combate à violência sexual contra crianças e adolescentes na internet. Os senadores analisam nesta terça-feira um projeto que endurece as penas para esses crimes, inclusive quando há uso de inteligência artificial, e cria novos instrumentos para acelerar as investigações.
14: Outro projeto em análise no plenário nesta semana amplia a divulgação do Ligue 180, canal de atendimento e denúncia de casos de violência contra a mulher. A reportagem é de Pedro Pincer.
21: O Senado pode votar esta semana uma proposta que prevê punições mais duras para a violência sexual digital contra crianças e adolescentes, inclusive nos casos em que é utilizada a inteligência artificial. A pena atual para quem adquire, possui ou armazena material com violência sexual é de 1 a 4 anos de reclusão e multa. O projeto aumenta essa punição para 3 a 6 anos de reclusão e multa. A senadora Damares Alves, do Republicanos do Distrito Federal, deu mais detalhes.
20: Nós vamos dar com esse projeto poder aos policiais de retirar imediatamente essa live do ar. Nós vamos dar poder com esse projeto que o agente policial, o delegado, imediatamente haja na hora de identificar uma imagem no mundo online de abuso de violência sexual contra criança e adolescente.
21: Também pode ser votada a proposta que estabelece diretrizes para as atividades de inteligência no Brasil, definindo conceitos, funções e procedimentos para obtenção, análise e disseminação de informações. Outros itens na pauta da semana tratam da transferência automática do valor da pensão alimentícia diretamente para a conta do beneficiário ou do seu representante legal, da obrigatoriedade da divulgação do serviço telefônico de denúncias de violência contra a mulher, o Ligue 180, e de um acordo de coprodução cinematográfica entre Brasil e China.
15: E o presidente do Senado, Davi Alcolumbre, prorrogou por mais 60 dias a validade de duas medidas provisórias editadas pelo governo federal. Uma delas acaba com o imposto de importação sobre compras internacionais de até 50 dólares, conhecido como taxa das blusinhas.
14: A outra concede subvenções a produtores e importadores de combustíveis derivados de petróleo. Com a prorrogação, o Congresso terá até o fim de setembro para votar as duas propostas.
15: A segurança dos jornalistas na cobertura das eleições gerais de 2026 foi debatida no Conselho de Comunicação Social do Congresso.
14: A audiência destacou as medidas de proteção desses profissionais. Repórter Patrícia Oliveira.
0: Os participantes enfatizaram o ambiente hostil que marca a atuação da imprensa nesse período dentro e fora das redes sociais. Entre 2010 e 2022, ao menos 35 jornalistas foram assassinados no Brasil. O repórter Pedro Rafael Vilela destacou que nas coberturas eleitorais, muitas ameaças partem dos próprios políticos e assessores.
1: É retirar assuntos da agenda pública por meio da intimidação. Por isso que a violência contra jornalistas tem essa dimensão política, né? Ela busca restringir a circulação de informações de interesse coletivo.
0: Daniele Reis, do Observatório da Violência contra Jornalistas, detalhou o protocolo de recebimento de denúncias e investigação dos crimes.
22: Ele institui procedimentos de preservação de prova, inclusive as provas digitais, de escuta adequada, de sigilo das fontes, com vistas à redução da impunidade.
0: Para registrar violações à liberdade de imprensa, as denúncias podem ser enviadas diretamente pelos canais oficiais do Ministério da Justiça e Segurança Pública.
15: O senador Eduardo Girão, do Novo do Ceará, defendeu a revisão da legislação sobre as bets e medidas mais rígidas para conter a expansão das apostas. Segundo ele, o crescimento do setor tem provocado graves impactos sociais e econômicos e a proibição da atividade seria a forma mais eficaz de proteger a população.
14: Os impactos das apostas esportivas no Brasil foram debatidos em audiência pública conjunta das Comissões de Direitos Humanos e de Assuntos Sociais. De acordo com o parlamentar, o encontro reuniu representantes do governo, especialistas e entidades da sociedade civil para discutir medidas de enfrentamento aos prejuízos causados pelas bets.
23: Infelizmente, falta de aviso não foi. Nós votamos contra, fomos minoria, mas temos que consertar. O Senado tem que consertar isso, no meu modo de entender, proibindo a jogatina, qualquer que seja, no nosso território nacional.
15: Já o senador Romário, do PL do Rio de Janeiro, defendeu por videoconferência a aprovação da PEC, que acaba com a escala de trabalho 6-1.
14: O parlamentar, que acompanha a Copa do Mundo nos Estados Unidos, disse que não se licenciou do mandato para poder votar a favor da proposta, caso ela entre na pauta do plenário do Senado.
15: Todos os anos, milhares de peregrinos percorrem a pé ou de bicicleta o caminho da fé em direção ao Santuário de Aparecida. Agora, esse percurso passa a ter reconhecimento oficial como roteiro turístico.
14: A lei sancionada pelo governo e de autoria do senador astronauta Marcos Pontes fortalece o turismo religioso, cultural e rural em mais de 70 cidades de Minas Gerais e São Paulo. Os detalhes com o repórter Henrique Nascimento.
24: O Caminho da Fé agora é reconhecido oficialmente como roteiro turístico. A rota reúne mais de 70 cidades de Minas Gerais e de São Paulo e tem como destino o Santuário Nacional de Nossa Senhora Aparecida, em Aparecida, no interior paulista. A lei teve origem em projeto do senador astronauta Marcos Pontes, do PL de São Paulo. Para ele, o reconhecimento pode atrair investimentos e melhorar a estrutura para os peregrinos.
25: Isso vai atrair investimentos para essas cidades, mais negócios, mais possibilidades de desenvolvimento. Nós vemos na Europa o caminho de Compostela e por que não a gente ter todo esse desenvolvimento no nosso país também.
24: O ramal principal começa em Águas da Prata, passa por cidades mineiras e paulistas e segue até Aparecida. Segundo a Polícia Rodoviária Federal, cerca de 39 mil romeiros passaram pela rodovia Presidente Dutra em 2025, no feriado de Nossa Senhora Aparecida.
14: Com edição de Paula Groba e trabalhos técnicos de João Lira, o Jornal do Senado fica por aqui. Acompanhe agora as notícias da Câmara dos Deputados. Boa noite.
15: Boa noite e até amanhã.
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26: Avança a proposta sobre adaptação de moradias às pessoas com deficiência.
27: Comissão aprova prioridade para cidades atingidas por eventos climáticos.
26: Deputados analisam criação de Força Nacional para o combate a desastres.
2: Boa noite. O projeto que institui agrupamento especial de bombeiros para combater catástrofes avança na Câmara. A repórter Maria Neves tem as informações.
3: A Comissão de Segurança Pública da Câmara aprovou o projeto do deputado Lúcio Moschini, de Rondônia, que institui uma Força Nacional Integrada de Combate a Emergências. Essa força será composta por bombeiros militares estaduais que deverão receber treinamento especializado para enfrentar qualquer tipo de desastre. Pelo texto aprovado, a Mobilização Nacional de Resposta Integrada em Desastres funcionará em regime de cooperação entre a União e os Estados. Assim como ocorre atualmente com a Força Nacional de Segurança Pública, a Unidade Especial de Bombeiros deverá ser acionada pelo governador do estado atingido pela catástrofe. A atuação do grupo também poderá ser solicitada por um ministro de Estado. Como explica Lúcio Moschini, o objetivo da proposta é equipar o país com um grupo de socorro treinado e com comando centralizado, capaz de dar respostas rápidas em casos de emergências.
4: Essa instituição, ela tem que ter CNPJ, ela tem que ter estrutura organizacional, ela tem que ter treinamento, tem que ter comandante e não precisa fazer nenhum concurso. Basta que os estados se habilitem para fazer parte dessa Força Nacional, envie seus membros. Esses membros serão treinados dentro de uma instituição totalmente regulamentada, com hierarquia. E quando sim houver a necessidade, essa Força Nacional será acionada, vai tomar as providências necessárias de acordo com o desastre.
3: Ainda de acordo com o projeto aprovado, a gestão e o treinamento do grupo serão compartilhados entre os Ministérios da Integração, do Meio Ambiente e da Justiça e Segurança Pública. O financiamento virá de recursos do Fundo Nacional de Segurança Pública, do orçamento do Previfogo, que é o Centro Nacional de Prevenção e Combate aos Incêndios Florestais, e do Sistema Nacional de Defesa Civil. Na Comissão de Segurança Pública, o relator, deputado delegado Bruno Lima, de São Paulo, promoveu pequenas mudanças no texto. Dentre elas, alterou o nome do Grupamento Especial de Bombeiros. O texto inicial previa Brigada de Mobilização Nacional. Foi o relator que propôs renomear o grupo para Mobilização Nacional de Resposta Integrada em Desastres. Segundo o delegado Bruno Lima, a alteração visa adequar a iniciativa à realidade federativa e ao Sistema Nacional de Proteção e Defesa Civil. O projeto ainda passará pela análise de 4 comissões da Câmara. Se aprovado, terá de passar também pelo Senado antes de virar lei. Da Rádio Câmara de Brasília, Maria Neves.
7: Meio Ambiente.
26: Comissão aprova a proposta que prioriza municípios atingidos por desastre climático em emendas de bancadas. Vamos saber mais sobre a matéria com a repórter Júlia Lopes.
8: A Comissão de Integração Nacional e Desenvolvimento Regional da Câmara dos Deputados aprovou o projeto de lei complementar que determina prioridade nas emendas de bancada estadual ao orçamento federal para os municípios atingidos por calamidades climáticas reconhecidas pela Defesa Civil Estadual nos últimos 5 anos. As emendas de bancada são destinadas a projetos estruturantes nos estados e no Distrito Federal. Pelo texto aprovado, os recursos poderão ser direcionados a obras de infraestrutura mais resilientes, com uso de tecnologias inovadoras, sistemas eficientes de drenagem, materiais mais duráveis e soluções de energia limpa, reduzindo os impactos de eventos climáticos extremos. O relator do projeto, o deputado Gabriel Nunes, do PSD da Bahia, destacou a importância da correta distribuição desses recursos para fortalecer os municípios mais vulneráveis.
9: Os municípios afetados com problemas climáticos têm diversos problemas para enfrentar. E, naturalmente, a celeridade dos recursos faz com que os prefeitos possam planejar, né, a reconstrução do seu município, possa fazer com que os recursos cheguem na ponta.
8: A proposta também ressalta que infraestruturas adaptadas às novas realidades climáticas ajudam a proteger vidas e patrimônios, além de atrair investimentos, gerar empregos e fortalecer o desenvolvimento local. Em janeiro deste ano, o Ministério da Integração e do Desenvolvimento Regional reconheceu a situação de emergência em 137 cidades afetadas por desastres, como estiagem, seca, vendavais, granizo, inundações e incêndios florestais. O Ministério lembra que municípios com reconhecimento federal de emergência ou calamidade pública podem solicitar recursos para ações de defesa civil por meio do Sistema Integrado de Informações sobre Desastres. A proposta altera a Lei Complementar 210 de 2024, que trata da apresentação e execução das emendas ao orçamento, e agora segue para análise na Comissão de Finanças e Tributação. Da Rádio Câmara de Brasília, Júlia Lopes.
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7: Ciência e tecnologia.
2: Helder Salomão, do PT do Espírito Santo, manifesta apoio ao projeto que proíbe as apostas esportivas online, conhecidas como bets. O parlamentar alega que esse tipo de jogo provoca endividamento, dependência psicológica e problemas de saúde mental.
26: Na avaliação de Helder Salomão, a regulamentação das plataformas digitais é um passo importante para combater práticas que prejudicam as famílias brasileiras. Para ele, a regulação das redes sociais não restringe a liberdade de expressão, mas coíbe o cometimento de crimes digitais.
2: Sargento Faur, do PL do Paraná, também critica as apostas online e ressalta que votou contra a proposta que regulamentou o setor. Segundo o parlamentar, as bets provocam o endividamento e prejuízos financeiros para muitas famílias brasileiras.
26: Sargento Faur alerta ainda para os riscos do jogo compulsivo. O deputado orienta pessoas com sinais de dependência a buscar ajuda profissional.
7: Educação.
2: Ranieri Paulino, do Republicanos, defende a criação da Universidade Federal do Brejo, com sede em Guarabira, na Paraíba. Segundo ele, a instituição atenderia uma demanda histórica da região e pode ampliar o acesso ao ensino superior público, além de impulsionar o desenvolvimento local.
26: Ranieri Paulino propõe ainda que o Hospital Regional Antônio Paulino Filho funcione como hospital-escola. Ele argumenta que a iniciativa contribui para qualificar o atendimento no SUS e ampliar a oferta de médicos e enfermeiros no interior da Paraíba.
7: Habitação.
2: Comissão da Câmara aprova a proposta que prioriza a adaptação de moradias para pessoas com deficiência em programas habitacionais. A repórter Sofia Peçanha tem mais informações sobre a iniciativa.
12: A Comissão de Defesa dos Direitos das Pessoas com Deficiência aprovou o projeto que sugere moradias extras para pessoas com deficiência em caso de alta demanda em programas habitacionais. A proposta altera o Estatuto da Pessoa com Deficiência, que, anteriormente, priorizava a pessoa com deficiência ou seu responsável na aquisição de imóvel para moradia própria, sendo reservados, no mínimo, 3% das unidades habitacionais. O autor do projeto, o deputado Fausto Júnior, do União do Amazonas, entende que não se trata apenas do direito à moradia, mas sim do direito à moradia digna, ou seja, um lar que seja seguro, saudável, habitável e acessível em todos os aspectos. O projeto sugere que a alteração não modifique o percentual mínimo de 3% estabelecido por lei, já que cada programa habitacional apresenta demandas específicas. O texto alerta que o aumento desse percentual poderia gerar custos desnecessários aos entes federativos, sem garantir que todas as necessidades fossem efetivamente atendidas. Dessa forma, a medida propõe que, caso haja demanda superior ao mínimo estabelecido, o responsável pelo programa habitacional promova as adaptações necessárias em unidades já construídas ou em construção, garantindo assim que todas as pessoas com deficiência interessadas sejam atendidas. O deputado Duarte Júnior, do Maranhão, relator na comissão, reforçou que, em relação a edificações multifamiliares, o Estatuto já prevê que a pessoa com deficiência e seu responsável tenham acessibilidade garantida nas áreas de uso comum e nas unidades habitacionais.
1: Garantir que essas construções sejam acessíveis. Mais recentemente, a gente aprovou algumas alterações no programa Minha Casa Minha Vida e um ponto que foi inserido foi exatamente esse, para que tivesse a certeza inequívoca de que essas construções fossem acessíveis e as pessoas com deficiência, no caso das moradias verticais, nos prédios, pudessem ter ali os primeiros andares, os térreos, priorização das pessoas com deficiência.
12: O direito à moradia é um direito social assegurado pela Constituição Federal e pela Declaração Universal dos Direitos Humanos da ONU, que abrange diversos fatores, como habitabilidade, acessibilidade, localização adequada, infraestrutura, dentre outros. Agora, o projeto que sugere moradias extras para pessoas com deficiência em caso de alta demanda em programas habitacionais segue para a Comissão de Constituição e Justiça. Da Rádio Câmara de Brasília, Sofia Peçanha.
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16: Votação.
13: Fernanda Melchiona, do PSOL do Rio Grande do Sul, critica parte da oposição por obstruir a votação do projeto que tipifica o crime de misoginia. A deputada considera que a medida é um instrumento de combate à violência e ao discurso de ódio contra as mulheres.
2: Fernanda Melchiona também cobra o avanço de outras pautas em tramitação no Congresso, como a instalação da CPMI sobre o Banco Master e a votação do projeto que prevê a redução da escala de trabalho. Para ela, essas propostas respondem a demandas relevantes da sociedade.
13: Ismael, do PL de Santa Catarina, manifesta preocupação com a proposta que cria o crime de misoginia. Na avaliação do deputado, a redação da proposta pode gerar interpretações amplas e afetar direitos como a liberdade de expressão religiosa, de consciência e de ensino.
2: Ismael defende, então, o fortalecimento das políticas de prevenção e enfrentamento à violência contra as mulheres, com ampliação da rede de acolhimento, capacitação de agentes públicos, produção de dados, apoio às vítimas e campanhas de conscientização.
13: Carla Dixon, do PL do Rio Grande do Norte, defende projeto que cria o auxílio financeiro mensal para mães atípicas. Na explicação da deputada, a medida oferece apoio financeiro às mães que deixam o trabalho para cuidar de filhos que exigem acompanhamento permanente.
2: Carla Dixon acrescenta que o benefício seria concedido independentemente do benefício de prestação continuada, o BPC. Para ela, a medida reconhece as dificuldades enfrentadas pelas famílias atípicas e amplia a rede de proteção a essas mães.
16: Transportes.
13: Carros com mais de 5 anos de fabricação poderão ser obrigados a passar por vistoria periódica. O repórter José Carlos Oliveira tem detalhes da proposta.
17: A Câmara dos Deputados analisa o projeto de lei que estabelece a vistoria veicular periódica para carros com mais de 5 anos de fabricação. Atualmente, essa vistoria é exigida apenas em ocasiões específicas, como durante a venda do veículo. A proposta consolida no Código de Trânsito Brasileiro várias regras que hoje estão dispersas em resoluções do CONTRAN, o Conselho Nacional de Trânsito. A vistoria passaria a integrar a verificação de itens de segurança com o controle de emissão de poluentes e ruídos. Também seria exigida em casos de recuperação de veículo roubado e suspeita de clonagem. A condução de veículos sem vistoria obrigatória ou com laudo de reprovação se tornaria infração grave na carteira de habilitação, com multa de R$ 195,00 e retenção do carro até a regularização. A proposta é do deputado Fausto Pinato, que rebate algumas críticas que o texto recebeu nas redes sociais.
18: Quando eu propus esse projeto, a intenção nunca foi onerar o cidadão mais pobre, mas o problema é que eu mexi numa ferida sem querer, né? Ter um comércio de autopeça de carros mais velhos nisso e mexeu com pessoas realmente que está ligada ao crime organizado, principalmente na questão de autopeça e roubo de veículos. Então eu queria dizer ao cidadão, Aquele cidadão mais pobre não onera nada.
17: A proposta de vistoria periódica para veículos com mais de 5 anos de fabricação foi aprovada na Comissão de Viação e Transporte, com ajustes feitos pelo relator deputado Cezinha de Madureira, do PSD de São Paulo. O texto está em análise agora na Comissão de Constituição e Justiça. Da Rádio Câmara de Brasília, José Carlos Oliveira.
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19: Justiça.
2: O projeto de Paulo Soares, do Podemos de São Paulo, endurece o combate à corrupção sistêmica. A proposta, segundo ele, prevê a responsabilização de agentes públicos e de pessoas envolvidas em esquemas de corrupção, com penas que podem chegar a 20 anos de prisão.
20: O parlamentar afirma que a iniciativa fortalece os mecanismos de transparência e fiscalização no poder público. Paulo Soares também defende a apuração de denúncias de corrupção e diz que pretende atuar no Congresso em defesa do combate aos desvios de recursos públicos.
2: Chico Alencar, do PSOL do Rio de Janeiro, sugere o endurecimento das regras sobre a guarda de dinheiro em espécie por agentes públicos. O deputado sustenta que valores elevados encontrados em operações policiais levantam suspeitas sobre a origem dos recursos.
20: Para Chico Alencar, a manutenção de grandes quantias de dinheiro em espécie, principalmente em períodos eleitorais, compromete a transparência da administração pública. Ele considera que a medida fortalece o combate à corrupção e aumenta a transparência na atuação de agentes públicos.
2: O Tony de Paula, do PSD do Rio de Janeiro, defende as investigações sobre supostos recursos do Banco Master destinados ao financiamento de um filme sobre Jair Bolsonaro. Ele diz que é necessário esclarecer a origem, a destinação e a aplicação dos valores envolvidos.
20: O Tony de Paula reforça que as investigações devem alcançar todos os agentes políticos, independentemente de posicionamento ideológico. Ele também manifesta confiança na condução do caso pelo ministro André Mendonça e defende a transparência na apuração dos fatos.
19: Segurança Pública.
2: Messias Donato, do União do Espírito Santo, defende o enquadramento das facções criminosas, como o PCC e o Comando Vermelho, como organizações terroristas, frente à decisão do governo estadunidense de sancionar cidadãos e empresas brasileiras ligadas a esses grupos.
20: Na opinião de Messias Donato, a medida é urgente para sufocar os negócios ilícitos dessas organizações no país. O congressista critica ainda a relutância do governo brasileiro em classificar como terrorismo as táticas de pânico e de submissão que esses grupos impõem à sociedade.
2: Termina agora o Jornal Câmara dos Deputados, produzido pela Rádio Câmara, com trabalhos técnicos de Everson Urani e apresentação de Val Monteiro e Márcio Aquile Sardi. Uma boa noite para você.
20: Você fica com as notícias do Tribunal de Contas da União. Boa noite.
19: Minuto do TCU.
21: O Tribunal de Contas da União avaliou o serviço digital de seguro-desemprego para trabalhadores formais. A auditoria identificou limitações no atendimento ao público, demora na análise de recursos e falhas de integração entre sistemas. O tribunal constatou que empregadores precisam inserir os mesmos dados no Empregador Web e no E-Social, duas plataformas do governo usadas para registrar informações trabalhistas. Essa duplicidade aumenta o risco de erros e pode dificultar o acesso de trabalhadores ao benefício. O TCU determinou que o Ministério do Trabalho e Emprego adote medidas em 180 dias para integrar o serviço de seguro-desemprego ao E-Social. O objetivo é tornar o processo mais simples, rápido e eficiente para trabalhadores e empregadores. 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
19: 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Boa noite.

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1: E você agora então poderá nos apresentar mais um número?
2: Perfeitamente. Então vai o só vale quem só tem, vale, né? Só vale.

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4: Beleza, beleza, galera, vamos embora! Caruaru FM, a rádio rock da cidade. Vitor Hugo por aqui, mais um Rock Life nessa noite de segunda-feira. Vamos embora então, começando esse programa que já faz parte da sua semana. Rock Life de segunda a sexta, de 8 às 10 da noite. Vamos embora então!

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1: Beleza, beleza, galera, vamos embora! Caruaru FM, a rádio rock da cidade. Vitor Hugo por aqui, encerrando o primeiro bloco desse Rock Life dessa segunda-feira. Daqui a pouco eu tô de volta.
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1: Beleza, beleza, galera, vamos embora, terminando o segundo bloco aí desse Rock Life dessa segunda-feira. Vamos embora então, fica antenado que depois do comercial eu tô de volta.
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4: Beleza, galera, vamos embora. Caruaru FM, a rádio rock da cidade. Vitor Hugo por aqui até as 10 da noite. Mais um Rock Life. E nessa noite de segunda-feira não poderia ser diferente, né? Vamos embora com muita música pra você. As músicas que fizeram parte da sua vida. A trilha sonora que realmente faz parte da nossa história. Vamos lá então, daqui a pouco eu tô de volta.
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